0: 9 e 18.
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0: 9h43.
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0: Meia-noite 17.
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0: meia-noite 41.
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0: 93.
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0: 1h33.
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0: 2:06.
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0: 2:38.
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0: 11 e 13.
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0: 3:45.
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0: 4:13.
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0: 4:32.
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0: 5:16.
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0: 5:34.
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0: 5h51.
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0: 6 e 4.
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2: Muito bem, senhoras e senhores, cá estamos nós. Mais um dia, né? Graças a Deus, mais uma segunda-feira. Não tão feliz, né? Afinal de contas, tivemos a derrota da seleção brasileira ontem. Vamos dar um pontapé inicial para mais uma semana com notícias não tão boas e notícias boas também, né? Fazer o quê? Faz parte da vida. Nada vai nos trazer o Hexa este ano mais, infelizmente. Bom dia para você, nosso querido ouvinte. Bom dia para você em casa. Bom dia para você no trabalho. Eu sou o Fábio Lima. É um prazer ter você junto com a gente nesta segunda-feira, dia 6 de julho, ano 2026. Um abraço para você acompanhando o nosso programa. 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Música e informação na Rádio V em 102.9. Bom dia para você.
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0: Essa é a sua, Rádio Veia. Para você, um ótimo dia. Fechamos a nossa primeira sequência de hoje com Maneva, Regue Sua Fé. Para você, um ótimo dia. Muito obrigado pela carona, pela audiência. Você que nos leva junto com você no seu carro, onde quer que você vá, a Rádio Veia está junto com você o dia todo, né? 24 horas por dia. E você pode ouvir no seu rádio, no aplicativo, no site ou também através da sua Alexa. A gente com certeza tem um prazer estar junto com você, comunicando para os melhores ouvintes, na melhor sintonia, tocando sempre muita música boa e, neste caso aqui, muita informação também. É o nosso despertador no ar até as 8 horas da manhã.
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0: Vamos com as primeiras informações. A Polícia Militar apreendeu cerca de 30 quilos de maconha durante uma operação no bairro Vila Verde, em Videira, na tarde de sexta-feira. Dois veículos foram abordados ao saírem de um imóvel usado para o tráfico, onde policiais encontraram drogas, lança-perfume, cocaína, uma prensa hidráulica e também balanças de precisão. Ao todo, dois homens e dois adolescentes foram detidos e encaminhados à Delegacia de Polícia Civil. Segundo a PM, a ação reforça o combate ao tráfico de drogas no município. Muito bem, mais informações para você. Videira recebe nos dias 24 e 25 de julho a 13ª edição do Simpósio Catarinense de Astronomia. Promovido pelo Polo Astronômico, o evento deve reunir cerca de 120 participantes, entre pesquisadores, professores, estudantes e apaixonados pela astronomia. A programação inclui palestras, oficinas, minicursos, exposição de astrofotografia, planetário e observação do céu. As inscrições para o simpósio seguem abertas até o dia 12 de julho. Agora 6h22, bom dia para você. Rádio V confirma 6h22.
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0: Muito bem para você, ótimo dia. 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

0: Rádio V, pra você, ótimo dia, Detonautas. Rádio Love Nacional é a música nova do Detonautas. E você ouve aqui na programação da Rádio V, bom dia pra você. Estamos no ar, é o despertador até as 8 horas da manhã. E a preguiça, hein? Despertador, nem falar, eu tô conseguindo direito. A dicção tá lá no jogo do Brasil ontem. Meu Deus do céu. 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
0: Hora de informação, o governo de Santa Catarina iniciou a entrega dos uniformes de inverno para estudantes do ensino fundamental da rede estadual. Os kits incluem camiseta de manga longa, calça de agasalho, jaqueta e blusão de moletom. A ação faz parte do programa Escola Boa e tem como objetivo oferecer mais conforto aos alunos, além, claro, de incentivar a permanência nas escolas durante o período de frio. A administração dá sequência à entrega de uniformes feita no ano passado para o ensino médio. Mais informações para você, o vereador de Balneário Camboriú, Jair Renan Bolsonaro, anunciou a sua pré-candidatura a deputado federal por Santa Catarina nas eleições de 2026. O anúncio foi feito pelas redes sociais, onde afirmou que pretende dar continuidade à atuação política iniciada pelo pai, Jair Bolsonaro. Jair Renan também deve integrar a campanha presidencial do irmão Flávio Bolsonaro no estado. Agora 6h42, bom dia para você. Rádio V confirma 6h42.
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0: Segunda-feira com tempo nublado em Videira, temperatura agora 12 graus, a máxima para hoje 16 graus.
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0: Rádio V, o som do Armandinho, lua cheia. Armandinho é sempre bom, né? E a Rádio V toca pra você sempre na programação número 1. Ótimo dia pra você, boa semana, boa segunda-feira. Alô você, amigo taxista, os motoristas de aplicativo, vamos de carona com vocês então. Muito bom dia, muito obrigado pela carona. Alô minha amiga, meu amigo que também nos leva de carona, tá levando a criançada pra escola, indo para o trabalho ou voltando do trabalho, seja qual for a situação, cabe bem, né? Uma boa música no seu dia, 102.9 é a sua rádio predileta, tocando música boa pra você, onde quer que você esteja, onde quer que você vá. O desejo, claro, de uma ótima semana pra você também, tá? 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
0: Representantes da indústria e do agronegócio brasileiro participam nesta segunda-feira de audiências nos Estados Unidos para tentar barrar a tarifa adicional de 25% proposta pelo governo de Donald Trump sobre produtos brasileiros. O setor defende que a medida aumentaria os custos para empresas e também consumidores dos dois países, além de prejudicar cadeias produtivas integradas. A decisão do governo americano deve ser anunciada até o dia 15 de julho. Mais informações para você em 102.9. Pelo menos 9 pessoas morreram e dezenas ficaram feridas após um ataque russo contra a capital da Ucrânia, Kiev, na madrugada desta segunda-feira. Mísseis e também drones atingiram prédios residenciais, deixando moradores presos sobre os escombros e provocando incêndios em diferentes regiões da cidade. O ataque acontece às vésperas de uma cúpula da OTAN e poucos dias após outra ofensiva russa que deixou 30 mortos na capital ucraniana. Agora 7 horas mais 4 minutos, 7 e 4, hora de intervalo na programação da sua Rádio V.

0: Rádio V confirma, 7:04.
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3: 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Música preta brasileira, certo? 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

filósofo Friedrich Nietzsche declarou: "Não acredito num Deus que não dança." E eu, Dom Filó, acrescento: "Não acredito num fiel que não mexa." Corpos pretos dançantes, pensantes, libertos e esperançosos, seguem como ondas resistindo aos novos tempos, em busca de futuras conquistas.

0: Muito bem, essa é a sua Rádio V. Fechamos com Lagoon, seu e só. Pra você, ótimo dia. Como é que você tá? Tranquilidade? Beleza? Cabeça fria, né? Depois da nossa derrota de ontem, né? A derrota da seleção brasileira, causando também a nossa eliminação. Vamos pra frente, né, gente? Vamos pra frente. Esse ex aí vai demorar um tempinho pra chegar, viu? Quem curtiu ali a vitória do Penta, ficou feliz da vida, guarda pra eternidade as lembranças, porque agora esse ex vai demorar um tempinho até essa seleção se reestruturar novamente, né? Vamos ver o que acontece, né? História pra o futuro. Futuro não sei se tão próximo, hein? 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Quero mandar um abraço para nossa amiga Cibele, tá em casa, ouvindo o nosso programa todos os dias. Que legal, Cibele, obrigado pela audiência, tá? Ela diz todos os dias, acorda cedinho, já liga o rádio, vai cuidar, né, das suas obrigações, mas sempre com o radinho sintonizado em 102.9. É assim que a gente gosta. Bom dia! 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
0: Vamos às informações. Uma operação do Ministério Público da Bahia prendeu 10 advogados suspeitos de atuarem como mensageiro de facções criminosas dentro do presídio de segurança máxima de Serrinha. Segundo as investigações, os profissionais utilizavam o parlatório da unidade para repassar ordens de chefes do tráfico, além de esconder bilhetes e gerenciar informações financeiras das organizações. A ação também cumpriu mandados contra detentos e revelou, por meio de vídeos e áudios, a comunicação direta entre presos e integrantes do esquema. Agora 7h23, bom dia para você. A Prefeitura de Caçador deu início às obras do programa Casa Catarina, que prevê a construção de 43 moradias destinadas a famílias de baixa renda. A ordem de serviço foi assinada nesta sexta-feira e a empresa responsável já iniciou os trabalhos de terraplanagem no terreno. Cada casa terá cerca de 56 metros quadrados e o projeto é financiado pelo governo do estado, enquanto o município fica responsável pela infraestrutura e também a seleção das famílias beneficiadas. Essa e outras informações estão disponíveis no portal RBV. 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
3: Bom dia para você. Vamos então com a previsão do tempo. Leandro Puchalski. Bem-vindo, Leandro.
4: Bom dia para todos os ouvintes. Durante essa segunda-feira, tempo instável predominando pelo meio-oeste devido à passagem de uma frente fria. Isso faz com que momentos dessa segunda-feira nós tenhamos algumas nuvens carregadas e, portanto, com condições de chuva. No geral, de intensidade fraca, nada que chame muita atenção. Bom, temperaturas da tarde em torno de 16, 17 graus. Pessoal, passa à frente, entra uma massa de ar frio e seco, garante a presença do sol para essa terça-feira. O dia até começa mais nublado, mas aos poucos vai tendo cada vez mais a presença do sol. Ao amanhecer da terça, algo em torno de uns 5 graus. Durante a tarde, mesmo com o sol, não passa de 10, 12. Então é uma terça-feira de sol, mas gelada. E assim nós temos a quarta. Só para vocês terem ideia, tanto na quarta quanto na quinta, poderemos ter temperaturas abaixo de 0 grau mais uma vez. Formação de geada. Já no amanhecer da terça, mas principalmente amanhecer de quarta e de quinta. Sol aparece na quarta-feira, predomina quase que a ausência de nuvens. O que deixa, pelo menos, a tarde da quarta-feira em torno de uns 16, 17 graus. Grande abraço a todos. Informações do tempo da Puchalski Meteorologia.
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0: Rádio V 102.9, fechamos com Lagoon, Ninguém Me Ensinou. Para você, ótimo dia, muito obrigado pela audiência. Essa é a sua Rádio V, tocando as melhores músicas para você. E claro, muita informação também, mais uma edição do nosso Despertador até as 8 horas da manhã. Já já tem o nosso Giro Esportivo, mas antes deixa eu lembrar para você que quando o assunto é mobilidade, a sua escolha faz toda a diferença. 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
0: Muito bem, está na hora do nosso Giro Esportivo. Para você, o nosso bom dia, o nosso muito obrigado pela audiência. Ah, gente, é verdade. Deixa eu começar falando da Inglaterra, né? A Inglaterra está nas quartas de final da Copa do Mundo. A seleção inglesa venceu o México por 3-2 nesse domingo no estádio Azteca. Jude Bellingham foi o destaque da partida, marcando 2 gols, enquanto Harry Kane completou o placar. O México descontou com Julián Quiñones e Raúl Jiménez e pressionou até o fim, mas os ingleses seguraram a vitória mesmo com um jogador a menos, hein? Agora a Inglaterra enfrenta a Noruega nas quartas de final. Ah, Noruega! Pois é, gente, o Brasil está eliminado da Copa do Mundo de 2026. A seleção perdeu para a Noruega por 2-1 nas oitavas de final com 2 gols de Haaland. Pois é, Neymar ainda descontou de pênalti nos acréscimos, mas não evitou a eliminação. Com o resultado, o Brasil amarga sua pior campanha em Copas do Mundo desde 1990 e chega à 6ª eliminação consecutiva para uma seleção europeia no torneio. Vem pra casa, seleção, fazer o quê, né? Todo mundo ficou triste, né? Todo mundo abalado, a criançada também, mas é isso, né? Copa do Mundo continua, hoje nós teremos jogo e jogão, hein? Oitava de final, vamos com Portugal e também Espanha e Estados Unidos e Bélgica. Esse jogo entre os Estados Unidos acontecendo às 9 da noite, Estados Unidos e Bélgica. Teremos também Portugal e Espanha. Esse jogo hoje às 4 horas da tarde. É papo para amanhã no nosso Giro Esportivo. 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

0: 6, vem aí mais uma edição do Plugado, né? A Cris e também o Léo fazendo aquela festa com você. Eu não sei se hoje tem festa, hein, Léo? Com esse clima, seleção brasileira eliminada. Vamos fazer o possível para animar essa galera, né? 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Eu sou o Fábio Lima, tô indo nessa. Voltou às 13 com o Top 102.
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3: Olá. Excelente manhã de segunda-feira para você que está sintonizado com a gente em 102,9 FM. E a partir de agora também estará plugado aqui, porque está começando o plugado mais uma vez aqui na Rádio V, de Videira Santa e Bela Catarina, ao vivo todas as manhãs, para começar o seu dia junto com você. Bora para os corres da semana? Vamos junto então? Deixa a gente chegar e fazer companhia para você aí através do rádio, da internet. Bora se conectar com a gente aqui também até as 10 horas da manhã com plugado. Eu, Cris Menegazzo, por ali, ele, Léo Bettoni. Bom dia, Léo.
4: Bom dia, Cris, e bom dia para toda a nossa galera ligada na Veja. Já queria perguntar para vocês como é que vocês estão.
3: Nossa,
4: hoje,
3: calma, vai
4: sendo
3: devagar.
4: Sendo sincero, parece que ontem eu tava num pesadelo e acordei hoje meio zonzo ainda.
3: Olha,
4: não 100%.
3: Se eu pudesse não tocar nesse assunto nos próximos dias, eu acho que eu preferia.
4: Eu também.
3: É, mas a gente vai acabar falando disso. Uma segunda-feira triste para o torcedor brasileiro, com a seleção eliminada da Copa do Mundo pela Noruega no dia de ontem. Né? Foi um jogo que a gente vai comentar aqui, vai dar nossa opinião, sim, que não vai adiantar coisa nenhuma.
4: Não muda nada.
3: Mas a gente vai pôr pra fora aí esse sentimento,
4: claro,
3: né? E você, como é que ficou aí com a derrota da seleção brasileira, viu? Mas que seja só a derrota da seleção e
4: claro,
3: não do brasileiro, porque a gente segue firme e forte aí, trabalhando na segunda-feira.
4: Dias de luta, dias de glória.
3: É isso aí, correndo atrás dos nossos sonhos, dos nossos objetivos, viu?
4: Uhum.
3: Vem ficar junto com a gente aí, o Plugado tá no ar no oferecimento do Supervisa da Proeste. Hoje, segunda-feira também, a gente traz a Mística e a Max Colors aqui pra dentro do nosso estúdio. E se você quiser participar também, manda mensagem aí, hashtag mensagem do potinho hoje, pra dar aquela acalentada no coração, né?
4: Claro.
3: Bora começar assim, Gustavo Lima.
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1: Rádio V e o sucesso dela, Taylor Swift, para fechar a primeira sequência do Plugado dessa manhã de segunda-feira, uma segunda-feira amarga para os brasileiros. Tocando também por aqui o Charlie Brown Jr. com Eu Vim de Santos, sou o Charlie Brown. E na primeira teve o Gustavo Lima com Assunto que Dói.
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2: Isso aí, no 991011828, valendo a mensagem do Potinho pra inspirar a sua semana, começar melhor, dar aquele up e você ir pra cima mesmo.
1: É isso
2: mais
1: aí.
2: Mais do que o jogador da seleção brasileira, né? Mas enfim.
1: Ai, pois é. Conta pra gente aí como é que foi a experiência, né, do Jogo do Brasil ontem aí na sua casa, onde é que você assistiu. A frustração foi grande, foi grande.
2: Foi bem grande.
1: Mas, né, a vida tem que seguir aí.

0: Claro. Faz parte também, grandes competições realmente trazem essas sensações, né, de grandes derrotas também, mas a gente é brasileiro, não desiste nunca, né?
1: Nunca.
0: Bora sim, bora. A gente é hexa de alguma maneira.
1: Sim.
0: Somos hexa em não ganhar a Copa do Mundo.
1: Seis Copas seguidas
0: sem ganhar. Olha aí, vamos olhar pro copo meio cheio. É. Daqui a pouquinho a gente traz as curiosidades, a gente vai bater mais papo junto com você aí, tem as notícias também, as informações com o João Luiz e bora, gente. Bom trabalho pra todo mundo, boa semana, coloca um sorrisão aí no rosto e vamos curtir muita música boa juntos aqui, que é o nosso papel, levar energia positiva pra você que tá aí do outro lado. 8h20.
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0: Que eu não sou de ligar.
1: Não ligue, hein?
2: Rádio V, turma do Pagode, Grupo Menos é Mais, um pagodinho pra animar a sua manhã de segunda-feira, investigador. Teve também o Matheus e Cauã com a participação de Lauana Prado, Admita, Mascavo tocando em frente, que é o que a gente vai precisar fazer, e Post Malone com Morgan Wallen e Have Some Help.
3: Help!
2: Help! I need somebody. Hoje. Help!
3: Hoje eu preciso de um help bem grande.
2: De um socorro, um SOS. Gente, bom dia. O Plugado tá no ar, você tá ouvindo a gente aí até as 10 horas da manhã. Eu e o Leozinho vamos tocando o programa por aqui, né, Léo?
3: Isso aí, vamos tocar melhor que a seleção brasileira, que os passes aqui por enquanto. 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
2: É isso aí, a galera tá te esperando pro Arraiá aí da Max Collor. Bora fazer parte também, né? Vai tá legal demais lá na Saul Brandalize, viu? E você pode participar, mandar sua mensagem no 99101-1828 e interagir junto com a gente nessa manhã aqui. Pede a mensagem do Potinho pra gente começar bem o dia, trazendo energia positiva, né, Léo?
3: Então, isso aí, ia dizer também pra galera mandar pra gente, o que que tava esperando do jogo, como é que foi a reação, porque também tem isso, né?
2: O nosso amigo Orlando Semansky, inclusive, já mandou isso aqui, mandou assim, ó, bom dia, amigos do Plugado, eu, Orlando Semansky, do bairro Farroupilha, participando aí junto com vocês, que vergonha do Brasil, ontem não adiantou nada buscar técnico italiano. Cara, eu acho assim, ó, que a gente torce, né? A gente acredita. Eu até vergonha não tenho, sabe? Não, é um sentimento que eu tenho. Eu fico frustrada, eu fico triste, né? Porque torci e tal. Mas faz parte do jogo perder.
3: Eu digo que eu tô com dois sentimentos distintos. Ontem eu tava com raiva. Ontem eu fiquei realmente pé da vida. Ontem eu fiquei pé da vida com o jogo. E com a forma que a gente jogou. Hoje eu tô triste, porque você vê a entrevista dos jogadores e você pega o teu lado humano. Porque eles são pessoas só com a gente. Amanhã eles têm que trabalhar, têm que jogar bola, têm que treinar. E acabou. Sendo sincero, duas gerações de futebol acabaram que não ganharam nada com a seleção brasileira. Ganharam uma Copa América e olha lá. Não ganharam a Copa do Mundo, não fizeram como as outras. E é triste isso.
2: São ciclos, né? E todo mundo falava, porque o Brasil é o país do futebol. Faz tempo que deixou de ser. As outras seleções também estão entregando aí muito, né? A gente pode perceber a qualidade, quanto... Não foi fácil pro Brasil, não foi fácil para várias outras seleções que também acabaram deixando, né? Grandes seleções aí também, 4 estrelas a Alemanha, 5 estrelas o Brasil.
3: A Itália, 4 estrelas
2: fora da Copa.
3: E nem foi pra Copa.
2: Então assim, claro que não dá pra gente ficar se comparando, né?
3: Sim.
2: Mas é um acalento aí, né? Que a gente pensar que as outras seleções também estão investindo forte no futebol. E é uma alegria coletiva que a gente estava vivendo junto, um sonho coletivo aí também. É tão legal ver as pessoas torcendo novamente, ver as pessoas se reunindo,
3: É uma
2: né?
3: das únicas coisas que a gente pode dizer que une a população brasileira total.
2: Exatamente.
3: Até os dias de hoje é o futebol.
2: Exatamente. Então, que vem a próxima Copa do Mundo 2030. Eu acredito que a CBF estava fazendo esse trabalho com o Ancelotti justamente

0: para e renovou, né, com ele a longo prazo, exato, para pensar na próxima Copa do Mundo, nas próximas competições e até, obviamente, nas eliminatórias, né, da Copa, que a gente precisa estar por lá, estar presente. Mas foi uma das piores campanhas do Brasil.
1: O pior ciclo, acho, até de Copa.
0: Exatamente.
1: Porque assim, você pode dizer, em 38 o Brasil caiu nas oitavas, 90 caiu nas oitavas, mas o total, vamos dizer, o balanço geral foi horroroso. E não foi culpa dos jogadores, não foi culpa do técnico. Foi muitos fatores ali que geraram essa eliminação. Você pega a CBF, que trouxe 1 milhão de técnicos diferentes, Ramon Menezes,
0: Histórico não é bom, né?
1: Histórico não é bom. Não tem como uma seleção ir bem numa Copa, sendo que as eliminatórias e todo o ciclo não foi bem. Não tem como.
0: E a gente esperava mais da estrela dos jogadores também, né?
1: Também.
0: Brilhando aí, infelizmente não deu. Mas é isso, faz parte do jogo, né? E o esporte traz muito isso, essa questão da resiliência. Perdeu, tem que buscar forças lá dentro de novo e seguir o baile, né? Bora seguir em frente. Vamos trazer pra você aqui na programação as curiosidades de hoje?
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0: Chegando pra você nesta segunda-feira, dia 6 de julho de 2026, segunda-feira de inverno. Já se passaram 187 dias do ano, faltam 178. E a lua é cheia. O que a gente celebra? O que a gente comemora e também o que a gente relembra no dia de hoje, Léo?
1: Hoje é o Dia Internacional do Beijo e também das zoonoses, que são doenças infecciosas transmitidas naturalmente entre os animais e os seres humanos.
0: Uhum.
1: E elas podem ser causadas por bactérias, vírus, fungos ou parasitas. Que, dando um exemplo para quem não entendeu ainda, é, por exemplo, a leptospirose, a raiva e a dengue, que são doenças transmitidas pelos animais naturalmente pra gente.
0: Um dia pra conscientização aí, a prevenção
1: também
0: dessas doenças, né? E o Isso dia do aí. Beijo. Beija eu. Beija.
1: Beijo pra galera que
0: beijo pra todo mundo. Pra quem quer mandar um beijo. Aqui, ó. 991011828. Um beijo pra seleção brasileira que caiu fora da Copa do Mundo. Fica aqui, ó. Nosso beijo pra vocês.
1: Beijo.
0: Curiosidades também, trazendo os fatos que marcaram época. Em 1957, há 69 anos atrás, o primeiro encontro de Paul McCartney e John Lennon na igreja St. Peter, em Liverpool, encontrou que...
1: Esse encontro que
0: deu origem aí aos Beatles. Como
1: Sim.
0: é que eles combinaram? Vamos fazer uma banda. E aí fizeram.
1: Não foi bem assim. Eles, vamos dizer que eles tinham amigos em comum. É que nem quando você... Essa história engraçada que é tal qual nossas amizades.
0: Uhum.
1: Não tem muito, vamos dizer, eles se encontraram e gostavam um do outro. Foi muito uma coisa de sorte do acontecer, do acaso.
0: Uhum.
1: Porque eles dois tinham amigos em comum. Ah, o Paul McCartney, um amigo do Paul, falou, você tem que conhecer o John Lennon, que ele tem uma banda e você vai gostar dele e tudo mais. Foram se encontrar, começaram a fazer um som, gostaram do estilo um do outro, começaram a ter uma amizade muito forte, praticamente uma irmandade os dois, que gerou a banda dos Beatles e cada um. E daí, vamos dizer, foi uma história que, daqui a pouco, mais pra frente, depois o John Lennon conheceu o Paul McCartney. Paul McCartney tinha um amigo que era mais novo, que era o George Harrison. E daí foram criando a banda, veio mais membros.
0: Ah, faltou
1: e
0: aquele.
1: Mais
0: vamos
1: tarde, depois, o Ringo também surgiu na banda, que era um amigo deles, que tocava em outra banda.
0: Legal.
1: Então é engraçado que eles foram se juntando no acaso, vamos dizer.
0: Tá aí, então, curiosidade do dia pra você ligado com a gente. E também em 2022, há 4 anos atrás, foi inaugurada a rede 5G no Brasil, começando por Brasília, no Distrito Federal.
1: Isso aí. E é uma coisa ainda bem recente. Alguns lugares ainda já tem 5G, dependendo de onde você vá, tem área de 5G.
0: Aqui não,
1: né?
0: Aqui pelo muita coisa...
1: Bem pouco,
0: bem
1: aqui
0: pouca.
1: É bem pouquinho.
0: Nós temos o 4G aqui,
1: ainda,
0: né?
1: Tem bastante 4G.
0: Vamos aos aniversariantes de hoje, então, Léo, conta
1: Isso
0: pra gente aí.
1: Relembrando, quem nasceu lá em 1907, a Frida Kahlo, pintora mexicana, e é uma das mais importantes do século XX.
0: Uhum.
1: Ela é conhecida pelos seus autorretratos marcantes e transformou a arte em dores físicas e emocionais após um grave acidente na juventude. Ela transmitia tudo isso pela arte. E a sua obra valorizou a cultura mexicana e abordou temas como identidade, sofrimento e feminilidade. Isso aí, muito obrigado. O elemento feminino.
0: Sim, ela representa muito o movimento feminista, né?
1: E ela se tornou um ícone da arte da resistência e do feminismo, como a gente falou antes, em todo mundo.
0: É isso aí. Também, quem tá de aniversário aí, ele...
1: Sylvester Stallone.
0: O famoso.
1: Rocker.
0: É, esse cara aí, ó.
1: Rocker.
0: Sylvester Stallone. Quantos anos tá fazendo ele?
1: 80 anos.
0: E a hora que a gente lembra dele, obviamente, a gente já lembra desse som aqui, né?
1: Do rock, do Rambo. E um outro filme que eu lembro muito da minha infância, não sei se a galera lembra, mandem aí no WhatsApp, se vocês se recordam, que é o Falcão.
0: Ah, sim, é um clássico,
1: com certeza.
0: Clássico
1: dele, como caminhoneiro e também que ele faz as quedas de braços.
0: É, chegava na hora...

0: Para de fazer aquela queda de braço, ele virava o boné pra trás. E foi um clássico aí da Sessão também. Da Tarde por muitos e muitos anos. Quantos anos está fazendo, Silvestre Stallone?
1: 80. Nasceu 80 em 1946.
0: Caramba, Tarantino. Bem.
1: E tem uma das histórias mais lindas também, que é envolvendo o filme do Rock. Que é que ele vendeu o cãozinho dele, não sei se você lembra.
0: Não.
1: Que ele, durante a produção do Rock, ele não tinha dinheiro para sobreviver. E daí ele
0: o
1: teve...
0: Sylvester Stallone?
1: O Sylvester Stallone morava num apartamento e não tinha dinheiro pra nada. E daí ele não tinha dinheiro nem pra sustentar o cachorro dele, pra pagar uma ração, vamos dizer, o básico, o cuidado do cachorro. E daí ele teve que vender o cachorro pra conseguir sobreviver.
0: Que loucura.
1: Ele vendeu, daí ele, produzindo ali o filme do Rock, conseguiu vender o filme. E daí, como ele conseguiu dinheiro e fazer o sucesso que fez,
0: foi lá e resgatou,
1: ele foi lá
0: o
1: e foi comprar o cachorro de novo.
0: Que legal.
1: E daí o cachorro sobreviveu anos e anos e anos com ele.
0: Legal demais.
1: Era muito legal.
0: Tá aí 80 anos fazendo ele, que também fez Os Mercenários e
1: o
0: tal.
1: Creed
0: é um clássico
1: também,
0: né? Sylvester Stallone, 80 anos já. Hoje também é aniversário do rapper 50 Cent.
1: Não.
0: É esse mesmo aí, ó. 50 Cent nasceu em que ano?
1: Ele nasceu em 1975. E ele é um ator e empresário americano que ganhou fama mundial com esse álbum, que é o Getting Rich or Die Trying. Uhum. Ou seja, fique rico, morra tentando. Que ele tem um sucesso ainda Club, Candy Shop, e ele se tornou um dos artistas mais influentes do hip hop, e também ele se destacou como produtor de séries e negócios. Ou seja, ele é um cara que saiu do mundo da música. E ele é da geração do hip hop, não sei se você lembra que eu comentei um tempo atrás, umas semanas, que ele é da geração da ostentação, que é isso que eu falei.
0: É.
1: Seja rico, morra tentando. Que era aquela geração, ai, que eu tenho dinheiro,
0: mas
1: eu tenho carro, eu tenho mulheres.
0: Mas o nome dele tá errado, né? É 50 Cent, tinha que ser...
1: Agora tinha que ser 51, porque ele tá com 51.
0: Aí,
1: agora
0: ó,
1: não é só 50, 51 cents.
0: Tá aí, esses foram os aniversariantes do dia aqui na programação do nosso Plugado pra você. E se você quer também parabenizar alguém que tá de aniversário, quer mandar os parabéns pra alguém aí, manda no 99101-1828, que a gente vai mandar aquele beijo no dia de hoje, viu? Participa aí, 99101-1828.
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0: Vamos ao pensamento do dia para essa segunda-feira amarga para nós brasileiros, por conta da derrota do Brasil. Porém, não esqueça, a frustração é o preço de quem se permite querer e desejar algo, viu? Então, o importante é você viver o momento. Um ótimo dia, uma boa segunda-feira. Começou a semana. Bom dia! 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Rádio 12 minutos faltando para as 9.
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3: O governo de Santa Catarina iniciou a entrega dos uniformes de inverno para estudantes do ensino fundamental da rede estadual. Os kits incluem camiseta de manga longa, calça de agasalho, jaqueta e blusão de moletom. A ação faz parte do programa Escola Boa e tem como objetivo oferecer mais conforto aos alunos, além de incentivar a permanência nas escolas durante o período de frio. A distribuição dá sequência à entrega de uniformes feita no ano passado para o ensino médio. 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

0: Rádio Ver, fechando a nossa primeira hora do Plugado por aqui, Jeito Moleque, sem radar. Teve também o Hugo Henrique com Mala, tocando aqui na programação do Plugado pra você ligado junto com a gente em 102,9 FM.
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0: Boa! E a gente está recebendo visita aqui no nosso estúdio, né? O pessoal da Rede Videirense de Combate ao Câncer, a Eliana, também a Cleusa, que está aqui junto com a gente, para falar um pouquinho do trabalho que a Rede Videirense realiza aqui em Videira, e a gente sabe da importância. E também aproveitar para falar que são nossos parceiros mais uma vez no terceiro Arraiá da V, não é mesmo? Eliana, bom dia, seja bem-vinda.
2: Bom dia, obrigada.
0: Bom dia, Cleusa.
3: Bom dia, Cris, e a toda a equipe da rádio.
0: E hoje, então, para falar um pouquinho dos trabalhos de vocês, né, desse ano de 2026, Eliana, a Rede Videirense, né, seguindo, acompanhando essas pessoas que precisam de ajuda, a família que passa por um momento de dificuldade, né? Conta pra gente um pouquinho como é que tá os trabalhos desse ano.
2: Bom, mais uma vez a gente agradece a Rádio V pela oportunidade de estarmos aqui, né? Então, o serviço da rede é um serviço contínuo, né? Estamos atuando aqui em Videira há mais de 26 anos, oferecendo para a comunidade, para os pacientes, para a família dos pacientes, um trabalho de acolhimento, de carinho e de muito serviço, muitas terapias, né? Até a Cleusa tem mais propriedade para estar falando sobre os serviços propriamente que são ofertados aos pacientes e aos familiares.
0: E para quem quer conhecer um pouquinho desse serviço, né, desse cuidado que vocês têm com os pacientes e os familiares, Cleusa, as ações que são desenvolvidas lá mesmo na sede e também junto a dessas pessoas, como é que funciona?
3: As pessoas que querem conhecer, é só ir na casa, conhecer, e quem precisar participar, algum paciente, também é só chegar na casa, fazer um cadastro, a partir daí pode participar de tudo os trabalhos que a rede oferece.
0: Uhum. E em relação a isso, né, a esses cuidados, vocês têm um limite de atendimento de pessoas? Como é que funciona?
3: Não, não temos um limite. A gente, até o momento, a gente está conseguindo atender toda a demanda, entende? Uhum. Mas
0: tá. Fazendo esse cadastro, então, a pessoa vai ter acesso a quê?
3: Tá, então, eu vou falar no momento sobre as terapias, tá?
0: Tá.
3: Então, desde que foi fundada a rede, de 1999, o propósito da rede é acolher o paciente com câncer e fazer o fortalecimento de vínculos desse paciente com seus familiares, tá? E uma das formas de realizar esse acolhimento são as terapias.
0: Sim.
3: A gente sempre deixa tudo muito claro, que as terapias é complemento.
0: Sim.
3: Do tratamento, né? São tratamentos complementares.
0: Uhum. Até porque essas terapias que vocês oferecem, elas são realizadas todas dentro da sede, é isso?
3: Todas dentro da rede.
1: Uhum. Mas eu vejo que essa parte das terapias e tudo mais também é muito importante para o tratamento.
3: Sim.
1: Porque, na verdade, o tratamento do câncer é muito... A parte principal é a parte psicológica, além também das quimioterapias e tudo mais. Mas a pessoa tem que estar muito forte psicologicamente. Então, essa parte que vocês fazem é muito importante e muito bonita.
3: Sim, e é tão importante assim e tão boa as terapias assim, porque não é só durante o tratamento que a gente oferece essas terapias.
0: Sim.
3: A gente oferece até quando a pessoa quiser ir na rede.
0: Uhum.
3: Porque esse processo não é terminar a rádio, terminou a químio,
0: acabou.
3: A vida volta ao normal. A vida não volta ao normal assim, entendeu? Então, a gente continua atendendo esses pacientes. Nós temos pacientes lá de 15, 20 anos que em algum...
0: E que, de certa forma, também passam a ajudar e compor a rede, né?
3: Exatamente.
0: Foi ajudada essa pessoa e ela, com certeza, não sei se se sente na obrigação, mas tem esse sentimento de gratidão.
2: Reconhecimento.
0: E reconhecimento, e aí permanece sendo voluntário também, né?
3: Não, e nem é... Eu acredito que nem seja, assim, por obrigação.
0: Uhum.
3: É por gratidão e por querer.
0: Sim.
3: Pedir

0: diferente. Então, esse acolhimento que os outros voluntários fazem, que a diretoria faz, esses pacientes fazem também para os novos pacientes que estão chegando. É. Eles estão vendo ali que tem pessoas que estão curadas, né? Uhum. E que eles também podem conseguir isso. Então, essa parte é muito importante.
1: Legal. E vocês ainda têm o bazar também? Ele ainda funciona, Eliana? Como é que está essa parte? Que eu sei que é uma parte que atrai muitas pessoas também para ajudar, de certa forma, financeiramente, né?
2: Sim, com certeza. Todas as quartas-feiras acontece o bazar, né? No período da tarde, é importante enfatizar isso, né? O nosso horário de atendimento, desde o atendimento dos pacientes, como do brechó, como do artesanato. O artesanato, nas quintas-feiras, as meninas se organizam lá para estar fazendo os trabalhos, né? Na quarta-feira tem sempre uma voluntária que comercializa. E o brechó, toda quarta-feira acontece. Então, é uma importante fonte de arrecadação. Todos os valores ali obtidos são utilizados nas atividades desenvolvidas pela entidade, né? E paralelo a isso, está quase chegando, né, a campanha das camisetas, né? É setembro, outubro e novembro, que é uma fonte de renda importante também para a nossa instituição.
1: E movimenta bastante isso. Ali, né, nessas épocas do mês, que a gente sabe que são meses que são alusivos, né, à questão da conscientização, da prevenção, isso, né, e do autocuidado aí também. Mas a gente sabe que durante todo o ano é uma demanda grande de trabalho, vocês têm profissionais capacitados que estão lá trabalhando, e isso é toda essa estrutura precisa ser mantida de alguma forma, né?
2: Isso, exatamente. É o que a gente fala. A Rede Vidrense de Combate ao Câncer é uma instituição do amor. É, nós temos três funcionárias contratadas e mais de 60 voluntários. Esses voluntários integram a diretoria, voluntários do brechó, voluntários do artesanato, os profissionais que atuam diretamente nos atendimentos aos pacientes. Então, é algo de muito amor, de muita entrega, de muito carinho aos pacientes e às famílias que precisam de algum suporte em algum momento durante o tratamento. Ou após a alta, né? Que a gente sempre enfatiza que a Rede Vidrense de Combate ao Câncer, o paciente não precisa necessariamente estar em tratamento. Os pacientes e familiares que estão no período do acompanhamento ou na alta, que quiserem continuar participando das atividades, são muito bem-vindos.
1: Muito bacana. E então, se você vê, né, alguma ação realizada aí, seja qual for ela, e tiver o nome da Rede Vidrense de Combate ao Câncer junto, você sabe que você vai estar ajudando essas famílias, você sabe que você vai estar incentivando também esses voluntários a estarem prestando esse serviço, porque a gente sabe que é um trabalho totalmente voluntário de vocês lá, e isso é muito bacana. E aí, esse é o motivo de vocês estarem aqui hoje também. Cleusa, você quer falar? Pode falar.
0: Eu gostaria de falar os números dos atendimentos de terapias e as terapias. Porque, às vezes, pode ter algum paciente que nunca participou da rede, pode ouvir, pô, eu gostaria de fazer essas terapias, então poderia participar da rede, tá? Então, a rede oferece 9 tipos de terapias individuais, que gera um número de atendimentos de 65 atendimentos mês, tá? Essas terapias são o Reiki, radiestesia, tetra healing, barra de axis, constelação, fisioterapia, masoterapia, reflexologia podal e os psicólogos, tá? Temos também 4 terapias que são conduzidas em grupos. E que gera também uma média de 120 atendimentos mês. Essas terapias são ginástica, yoga, pilates e o grupo terapêutico. Para que aconteçam essas terapias, para que elas sejam realizadas, nós temos 18 voluntários das terapias. 15 deles são voluntários e 18 são... Não, 15 deles são voluntários e 3 são cedidos pela prefeitura, que são os 3 psicólogos, que fazem... 2 fazem atendimento semanal na casa e 1 faz o grupo terapêutico, que é uma vez por mês.
1: Muito, muito interessante aí. Terapias alternativas que vão auxiliar, né? Como você disse, todo o tratamento que vem sendo realizado, a pessoa passa por um momento de vulnerabilidade ali e está precisando dessa ajuda, chega lá também e reconhece pessoas que estão passando pela mesma, pelo mesmo problema, né? E aí consegue também ter essa força mútua aí, que eu acho que é bastante importante também, essa socialização, né, Eliana?
2: Com certeza. Com certeza. E assim, o diagnóstico precoce, a importância do diagnóstico precoce, né? E aí o que acontece?

0: A pessoa detectou câncer, por mais que a gente diga, hoje câncer tem cura, mas o diagnóstico do câncer, ele ainda nos assusta,
1: né? É impactante, né?
0: Então, a pessoa que recém-diagnosticou câncer, muitas vezes está impactada, a família está impactada com aquela notícia nada agradável, mas ao chegar na rede, ela se depara com um paciente que está passando, ou passou pela mesma situação muito semelhante, e que está bem, está curado, e isso motiva. Então, esse exemplo, esse contato é extremamente válido.
1: Muito bacana. E aí, então, a nossa entrevista hoje tem como principal objetivo divulgar que a Rede Videirense de Combate ao Câncer estará presente junto com a gente no Arraiá da V, né?
2: Isso
1: no terceiro Arraiá da V, trazendo aí também os quitutes deliciosos, né, Eliana? Vamos falar um pouquinho do que vocês vão servir lá no Arraiá da V para o pessoal também aproveitar. Já é tradicional aí, né? O pessoal já, os últimos dois anos, já contamos com a presença da rede e mais um ano então trazendo também aí essas delícias para juninas, né, pro pessoal.
0: Com certeza, é um grande prazer sermos parceiros novamente, né, do terceiro Arraiá da V. E tradicionalmente, já dá para dizer, a rede estará comercializando, né, o chocolate quente, o buraco quente, a maçã do amor e o Quentão. Isso, exatamente. Juntamente com todas as outras entidades também parceiras, né? Que desenvolvem um trabalho muito bonito na nossa comunidade.
1: É isso. A gente, ao longo da nossa programação, vai estar trazendo, né, um pouquinho do histórico e do trabalho de cada entidade para o pessoal reconhecer, né, a importância do trabalho e reconhecer também a importância de poder ajudar. Porque se existem pessoas trabalhando e intermediando para que esse recurso chegue até quem precisa, né? É muito importante. Então, terceira Arraiá da V acontece
2: no dia 17 de julho, a partir das 15. Vai ser lá na Rua Coberta, ao lado da Igreja Matriz.
1: Vai ser uma festa cheia de alegria e muita solidariedade. A gente conta com a participação de todo mundo. Aí o pessoal pensa, mas é sexta-feira, vou estar trabalhando. Começa às 15, mas vai até às 22, né? Então o pessoal vai estar lá trabalhando, entregando muito amor, muito carinho, como a Eliana falou. E comida boa, exatamente, né?
0: Isso será uma excelente oportunidade para reunir família, prestigiar momento de confraternização e, ao mesmo tempo, de estar contribuindo com as entidades aqui da região, né? De Videira e região. Tem a família Down que estará participando também, né?
1: Então é isso, né? O pessoal está todo mundo convidado, vai ser bem divertido como foram dos outros anos e todo mundo sabe que é um momento de encontro, de a gente poder estar celebrando também e ajudando. Esse é o principal objetivo, sem dúvida nenhuma, do terceiro Arraiá da V. Cleusa, mais alguma coisa que você gostaria de falar? Pode ficar à vontade.
3: Não, é que hoje eu vim assim para falar das terapias.
1: Para apresentar, né, esse trabalho, esse serviço
3: terapias.
1: De vocês.
3: E o que eu vou te dizer? Para que todos esses atendimentos aconteçam, 185 é uma média mensal, tem toda uma estrutura por trás, né? Para oferecer o conforto, a segurança, a fluidez disso que... todas essas terapias. Então, tem as três meninas da rede que estão lá para organizar, para fazer e tal. E também tem algumas voluntárias que são da diretoria, que estão lá para proporcionar, para acolher esses pacientes. E todos os atendimentos durante a semana é oferecido um café, um chá, umas bolachinhas. E na sexta-feira, então, daí tem um café com muitas guloseimas e...
2: Algo mais especial.
3: Algo mais especial na sexta-feira. E na última sexta-feira do mês, temos o bolo para comemorar todos os aniversários do mês.
1: Que legal. São atividades aí durante todo o mês, né? Que são entregues aí para quem precisa. E também quem quiser conhecer, as portas estão abertas, né, Eliana?
0: Com certeza. Fica o convite, né? Para quem não conhece ainda a Rede Videirense de Combate ao Câncer, que venha conhecer a nossa história. Se tiver disponibilidade para ser voluntário também, fica o convite aberto. Então, de segunda a sexta, das 13 às 18 horas, as portas estarão abertas para quem quiser conhecer os serviços.
1: O endereço fica onde mesmo?
0: Na Rua Jaçanã, 198. É próximo ao asilo. A gente usa a referência do asilo, que é uma instituição há mais tempo lá localizada, né? Então, fica pertinho da Rua do Asilo.
1: Tá certo, então. Eliana, muito obrigada. A gente se encontra, então, dia 17, né? A partir das 15 horas, lá no Arraiá da V, contando com a ajuda aí da Rede Vida de Combate ao Câncer, que vai estar lá, além de outras entidades como a Família Down, a Comunidade Terapêutica São Francisco, a APAE e a Paróquia Imaculada Conceição. Chama os amigos aí, reúna a família e bora fazer parte do terceiro Arraiá da V. O patrocínio é da APROeste, do Espaço Revendedor Boticário, da Real.

0: 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Muito obrigada, Cleusa. Obrigada, Eliana. Um ótimo trabalho pra vocês. Uma boa semana.
1: Obrigada. Obrigada.
0: Valeu. E a gente sai aqui, né, Leozinho?
2: Isso.
0: Vamos
2: aí
0: curtindo o nosso plugado com mais música pra você.
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0: Rádio Vem Maiara e Maraíza, quem sente saudade sou eu. 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
1: Isso aí. E pra galera que tá chegando agora, o Plugado tá no ar. E pra você participar é fácil. É no WhatsApp, 991011828, valendo uma mensagem do Potinho pra inspirar a sua semana e você começar ela bem. Melhor
0: Bora.
1: Que foi o final de semana, né? Mas isso aí a gente esquece. Vida pra frente, bola pra frente.
0: Verdade. Vamos seguir o baile. Daqui a pouquinho, depois do intervalo, tem mais música. 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
0: Tempo nublado em Videira, a temperatura nesse momento 12 graus.
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0: Você ouve ver a melhor programação do seu rádio, plugado no ar até as 10 por aqui, trazendo o sucesso de Guilherme Santiago, Mari Fernandes, Tu Não Ama. Na primeira teve o Fresno, Desde Quando Você Se Foi. Manda mensagem pra gente aí, estamos no ar até as 10,
1: isso,
0: né, Léo?
1: Isso aí, mandando mensagem, você ganha a mensagem do Potinho junto com a hashtag, você tem que mandar, né, pelo WhatsApp, Eu Acredito. E hoje eu tô que nem quando a pessoa termina e lembra, tudo lembra isso. Ah. Todas as músicas que você tocou pra mim me lembra o Brasil perdendo ontem.
0: Barbaridade.
1: Tudo. Qual que é o título da canção do Fresno mesmo, que agora me fugiu o nome?
0: Desde Quando Você Se Foi.
1: Desde quando
0: Tchau,
1: o futebol brasileiro
0: Brasil.
1: Se foi, não. Tudo me lembra o futebol, eu tento... Não, pensei, hoje eu vou chegar na rádio, um pouco da seleção, a gente vai falar, mas não vai ser toda hora. Mas tudo tá me lembrando a bendita
0: tudo lembra.
1: Da seleção.
0: Verdade. É a síndrome. Né? Não adianta. Eu também não queria me alienar, não falar
1: eu
0: mais
1: também.
0: De futebol.
1: Eu
0: inclusive, não vi
1: ilha.
0: Qual que foi o resultado do México e da Inglaterra, porque
1: também.
0: Teve jogo depois também. Tu viu?
1: 3-2.
0: O México

0: México?
1: Não, não, não, Inglaterra.
0: Ah.
1: Não. Calma lá, que também não é.
0: Não também, é também, não é tanto assim, né? Assim.
1: Futebol não ficou tão louco.
0: É, tá aí.
1: Só
0: então.
1: O
0: Rafa tá participando também, mandou bom dia a vocês dois.
1: Bom dia.
0: Segundamos. E sobre o Brasil? Nada que eu já não esperasse. Porém, não vi a seleção passar vexame, não. É, o pessoal tá desenhando na mídia aí que a seleção foi vergonhosa. Não dá pra dizer que o time não lutou. O começo desse ciclo começou muito errado. E quando não se tem base sólida, quando não começa da maneira correta, infelizmente, não vai dar um bom resultado.
1: É.
0: Seguimos. É isso, Rafa.
1: Isso aí.
0: Gostei da
1: Bola
0: análise.
1: Pra frente.
0: É mais ou menos isso. E realmente, né, a galera dá uma...
1: Não,
0: eu achei até que eles jogaram, criaram boas oportunidades. Só não foram efetivos na finalização.
1: É que tem uma regra sagrada no futebol que não tem erro. Quem não faz, leva. Não tem, não tem o que fazer.
0: É um,
1: não fizemos, tomamos os gols.
0: Um grande clássico aí, né, que a gente sempre fala quando tá assistindo o jogo. E agora vamos trazer algumas das principais notícias que você encontra lá no portal RBV na manhã desta segunda-feira. Começando falando da previsão do tempo, hein, aqui em Santa Catarina. Essa semana vai ser de tempo bastante instável, com a presença de chuvas, mas com tendência a aberturas de sol e também frio intenso na região da Serra, né, inclusive com temperaturas negativas. Então vamos acompanhar aí. Teremos geada lá na Serra,
1: ai,
0: né?
1: Não,
0: mas
1: de novo, não, aqui.
0: A gente sabe que acaba refletindo um pouquinho aqui no meio oeste também.
1: Sim.
0: Temperaturas bastante baixas aí, com frio bastante intenso pela manhã e algumas aberturas de sol aí. Mas
1: também.
0: A tendência realmente é que teremos aí um inverno muito chuvoso.
1: Estamos
0: no
1: inverno, não vai ter o que fazer, vai ficar frio e por conta do El Niño vai ter muita chuva para nossa região do sul. E agora trazendo a notícia sobre o Corpo de Bombeiros de Videira, que registrou 688 atendimentos em apenas um mês. E esse levantamento aponta que atendimentos pré-hospitalares representaram a maior demanda dessa corporação.
0: Boa. Governo de Santa Catarina anuncia mais de 47 milhões em obras para municípios do meio oeste catarinense. Olha que bacana, hein? Governo do estado de Santa Catarina trazendo também investimento para nossa região. Esperamos que Videira esteja entre as cidades aí que serão beneficiadas, né? Porém, o amplo pacote de investimentos está destinado a Erval Velho, Erval do Oeste, Luzerna, Ibicaré e Joaçaba. As ações contemplam áreas estratégicas com infraestrutura, habitação, saúde e mobilidade urbana por meio da assinatura de convênios, autorizações para licitações, ordens de serviço e também a entrega simbólica de uma obra concluída.
1: E o PROERD, na semana passada, formou 250 alunos em Videira e reforçou a prevenção às drogas. A solenidade reuniu estudantes, familiares, educadores e autoridades para celebrar a conclusão do primeiro semestre do programa de prevenção às drogas e à violência.
0: Boa! 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Hoje a gente está trazendo a mensagem do Potinho para você, é só mandar a hashtag Eu Acredito e a gente traz uma mensagem positiva para você começar a semana, como a Cláudia também, que já está passando por aqui para trazer o recado lá da Mística, né, Cláudia? Bom dia!
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1: Namastê, Cláudia! Uma muito ótima bem. Semana pra você também, pra toda a equipe aí da Mística. E você pode participar, mandar a sua mensagem, pedir aí o recado da mensagem do Potinho no 99101-1828. A Gi tá no bairro Floresta ouvindo a gente, dizendo assim, ó, não estou nem chocada com o Brasil. Não, mas vamos embora. Quero mensagem do Potinho pra alegrar meu dia, pois a rinite e a gripe tá me judiando.
2: Não foi só o Brasil que tá matando a gente.
1: Tá pior louco.
2: Também, um a beijo, gripe Gi. Tá forte.
1: Inclusive, já veio buscar a tua Marinex aqui. Esses dias ela trouxe um bolo pra gente. Tá ali, guardadinho, hein? Um beijo, Gi. Obrigada pela participação. E a frase do dia na mensagem do Potinho pra você é: acredite no seu valor e prove a você mesmo que todos os sonhos são possíveis de alcançar. 9h37.
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6: Representantes da indústria e do agronegócio brasileiros participam nesta segunda-feira de audiências nos Estados Unidos para tentar barrar a tarifa adicional de 25% proposta pelo governo Donald Trump sobre produtos brasileiros. O setor defende que a medida aumentaria os custos para empresas e consumidores dos dois países, além de prejudicar cadeias produtivas integradas. A decisão do governo americano deve ser anunciada até o dia 15 de julho. 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

0: Rádio V, o som do Nickelback com Faraway. Pra fechar mais uma sequência, antes teve ela, Anitta, com Pinterest, aqui na programação da V, Léo.
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0: Maravilha! Bom dia para nossa audiência maravilhosa, participando com a gente, a Mara. Oi, Mara!
2: Bom dia, Cris. Bom dia, Léo.
1: Bom dia.
2: Segundou, né?
0: Segundamos.
2: Mais uma semana, graças a Deus.
0: Que seja abençoada.
2: A gente com saúde, trabalhando.
0: É o que importa.
2: Indo pro meu trabalho, escutando a rádio.
0: O resto é só futebol.
2: Desejo para vocês uma ótima semana.
0: Para você também, gatíssima.
2: Para todos os ouvintes. Obrigada. Também, uma ótima semana. E hashtag eu acredito.
0: Vamos nessa! Beijo. Bora lá, então vai lá a mensagem do Potinho pra você, Mara. Presta atenção, tá? Do fundo do nosso coração aí pra você, esperamos que faça sentido. É muito melhor ser otimista, porque se nada der certo, pelo menos você passou o tempo todo cercado de energias positivas.
1: Olha só.
0: E é isso, A gente tem que ser otimista sempre, né? Não dá pra ser aquela pessoa que... Cara, como é chato você ficar do lado de alguém que tá sempre... sendo alguém negativo.
1: Sim.
0: Pessimista.
1: Eu
0: sempre
1: tenho
0: sendo...
1: raiva de gente assim.
0: Vamos usar de exemplo o futebol. Você tá assistindo o jogo ali do lado de uma pessoa... não vai dar. Não vai dar, cara.
1: O que que adianta você falar que não vai dar?
0: Você só vai se cercar de energias negativas, de coisas ruins.
1: Eu acredito também nisso. Não, né? Não adianta, não muda
0: então
1: nada.
0: Então é muito melhor realmente ser uma pessoa otimista. Eu gosto de ser uma pessoa
1: otimista.
0: E assim,
1: um recado importante... E apesar do resultado do jogo do Brasil e tudo mais, a nossa vida segue.
0: É.
1: Não importa, o Brasil perdeu, o Brasil ganhou, nossa vida segue a mesma, então quem faz o nosso dia é nós mesmos, não é a seleção brasileira.
0: É isso
1: aí. A gente pode ficar triste, o Brasil perdeu, mas a nossa vida segue, a gente tem que trabalhar normal, receber normal e não importa o que o Brasil ganhou, o Brasil perdeu, a gente tá aqui.
0: É isso aí. Vamos lá com a participação também da Danusa, que disse que tá precisando de uma mensagem nessa segunda-feira aí. Ô, Danusa, um beijo pra você, todo o nosso carinho, tá bom? Uma semana abençoada, que Deus esteja contigo também, viu? Ela mandou que Deus abençoe todos nós. Valeu. E a mensagem pra você, Danusa? Toda manhã traz novas esperanças e novas oportunidades. Então, não perca nenhuma delas. É a oportunidade que você realiza aí com esperança e com muita vontade, né, de acreditar e de fazer as coisas.

0: coisas acontecerem. Um beijo pra você e obrigado pela sintonia. 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
0: 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Boa, é a Caramelo Doces e Festas também, nossa parceiraça aqui no Plugado, que vai pro último break e já já volta também trazendo os últimos sucessos. Sete minutos, faltando pras 10.
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0: Tempo nublado, temperatura 14 graus.
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0: Até porque hoje é dia do beijo, né? Felipe Araújo com Ferrugem, atrasadinha. Pra fechar todas de hoje aqui na programação, já estamos atrasadinhos, já é 10h03. Tá na hora de a gente encerrar o nosso plugado aqui. Teve também o som da Ana Castela. É que eu não te esqueci.
1: Infelizmente, não esqueci a seleção. Essa música me lembrou o Vini Júnior.
0: Ele tá todo machucado.
1: Hoje eu estou machucado pela seleção brasileira. Não vai ser difícil recuperar isso aí. Porque, assim, ó, não é um... Pelo menos eu pensando aqui, não é só um jogo assim. Não é só perdemos e fomos eliminados da Copa do Mundo. É só daqui a 4 anos pra gente resolver isso de novo.
0: É,
1: só
0: uma alegria que a gente se despede, né?
1: É, felizmente.
0: E a gente se despede de você também. A nossa ouvinte Silmara participou aqui, ó. Tá querendo receber a mensagem do Potinho. Vai receber a última mensagem dessa manhã que diz o seguinte: o propósito de Deus é maior do que qualquer problema. Viu, Silmara? Um bom dia pra você. E ela mandou aqui, ó. Eu levantei cedo, mas só agora consegui fazer meu radinho funcionar. Ele tava com um problema aqui, deu vontade de dar uns tapa, mas aí fui arrumando com jeitinho, paciência, e ele tá funcionando, ainda bem.
1: Mas assim, ó, se o teu rádio der problema, também não é o bicho, porque tem a rádio, você pode escutar pelo aplicativo, pela Alexa, pelo site, porque lá você nos ouve e nos vê também.
0: São várias formas, pede aí pra teus filhos, ou Silmara, baixar o aplicativo no teu celular, e aí quando der algum probleminha no radinho, até você arrumar, você ouve a gente pelo aplicativo, tá bom? E ela disse assim, ó, eu acordei cedo, inclusive o meu alarme é esse daqui, ó, e mandou.
1: Ai, ai, esse daí.
0: Ai, meu Deus. Imagina.
1: Eu acordava no berro com esse daí.
0: O desespero acordando, ó. Já pra começar embalado. Um abraço, obrigado pela participação, viu, Silmara? E é o seguinte, plugado volta amanhã a partir das 8 horas da manhã.
1: E eu volto mais tarde no Acesso Livre.
0: Combinado, eu daqui a pouquinho depois do break tô de volta junto com você no Manda Ver. Continue ligado porque a nossa manhã tá só no começo. Valeu, Léo.
1: Valeu, Cris. Valeu, galera que ouve a gente. Até lá.
0: Até. A gente volta amanhã a partir das 8 com plugado.
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0: 10h05.
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0: Olá! Uma excelente manhã de segunda-feira para você sintonizado com a gente em 102,9 FM. Essa é a Rádio V de Videira, Santa e Bela Catarina, começando essa segunda-feira junto com você, dia 6 de julho de 2026. Segundou! E que segunda-feira nublada para nós brasileiros, hein? Você ficou triste aí com a derrota do Brasil na Copa do Mundo?
6: Ah, triste? Fica triste não.
0: Fica triste não. Vem ouvir a programação da Rádio V aqui, junto comigo. Amigo Manda Ver está no ar a partir de agora. Essa que é a primeira edição deste programinha que você interage, participa muito, mandando a sua sugestão de música aqui no 99101-1828. Bora mudar esse clima, galera. A gente sabe, né? No futebol não fomos muito bem, mas que a sua semana seja espetacular. Bora fazer acontecer aí. A gente é brasileiro e não desiste nunca, né? Bora simbora, bora pra cima. Vamos nessa. 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Eu, Cris Menegazzo, vou junto contigo até o meio-dia, nesse climinha aqui gostosinho para levar energia positiva para sua segunda-feira, tá bom? Bora começar com Bruno Mars, I Just Mine. You too, too. É para alegrar a sua manhã aqui no Manda Ver, viu?

0: Adivinha, sucesso do Emicida com o Rael, trazendo positividade para essa segunda-feira difícil para os brasileiros aceitarem a derrota contra a Noruega ontem. Então bora, levanta e anda, a gente precisa seguir. Bruno Mars, I Just Mine, abrindo todas de hoje por aqui. E ó, se você quer ganhar alguma coisa nessa segunda-feira, então participa comigo, escolhe a sua música no 991011828, que você pode faturar no finalzinho do horário um par de ingressos para curtir o Grupo Cine. Então vem junto comigo, porque a partir de agora é só alegria no seu rádio. 10h19.
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0: Tempo nublado, temperatura 14 graus.
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2: Chegando com mais participação, o Alex está sintonizado com a gente. Conhece o Alex? Está pedindo para ouvir Simone Mendes. A Simone Mendes.

0: Rádio V, o sucesso da Katy Perry com Band-Aids, tocando por aqui para fechar mais uma sequência do nosso Manda Ver, que o Alex mandou ver também aqui pedindo a música da Simone Mendes, Direitos Iguais, e a gente tocou. Muito obrigado pela audiência, viu? E você que ligou o rádio agora, tá valendo par de ingresso para você curtir o Grupo Cine. Tem filmes muito legais, já já vou trazer os filmes que estão em exibição aqui no Grupo Cine de Videira, lá no Videira Shopping, tá? Para você já ir se programando, escolher um horário aí de uma sessão, escolher o filme também para você assistir por conta da Rádio V. É o seguinte, hein? 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E a gente tem como parceiro também desse evento a FISC, aqui de Videira. Por isso eu vou conversar com a teacher, né? A teacher Cris, que tá aqui junto com a gente, pra falar um pouquinho do trabalho da FISC aqui no município de Videira, que tá sob nova direção, né? Bom dia, seja bem-vinda.
1: Bom dia a todos os ouvintes.
0: Vamos contar essa novidade, né? Agora a FISC sob nova direção, a teacher que já está há 10 anos aí lecionando, dando aulas, agora assumindo de fato, né, a FISC aqui de Videira. Conta pra gente aí essa mudança, Cris.
1: Isso mesmo, então. Eu já venho de uma trajetória de mais de 10 anos de FISC, né? E agora surgiu a oportunidade, somos os novos proprietários, estamos aí no comando, mantendo a qualidade de ensino. A escola já tem 48 anos aqui na nossa cidade. É método FISC, 68 anos de estudos desenvolvidos para as pessoas, de fato, atingirem o resultado, né? Que é aprender a língua.
0: Legal. E o carro-chefe hoje da FISC é os cursos de inglês e espanhol, né?
1: Isso mesmo. A gente tem outros nichos também, né? Que a FISC trabalha. Mas o carro-chefe, o que a gente está focando no momento, o inglês e o espanhol.
0: E a gente sabe que hoje em dia, né? A pessoa que ela tem um idioma a mais se destaca tanto no mercado de trabalho, quanto as crianças que também lá desde criança têm esse reforço também, não só com a disciplina na escola, né, curricular, mas ter esse reforço também das aulas de inglês e espanhol faz toda a diferença, né?
1: Isso mesmo. O nosso método é para crianças a partir de 4 anos e não tem limite de idade, né? Uhum. Então, todo mundo que quiser aprender, vem com a gente a partir de 4 anos. Nós temos um método desenvolvido, estudado e com resultados comprovados. Hoje a FISC tem mais de 700 unidades no Brasil e já formou mais de 16 milhões de alunos.
0: Olha que maravilha.
1: Então é um nome forte, né?
0: Com certeza. Pensou em idioma, com certeza FISC é um dos primeiros nomes que vem na cabeça, né? Que vem na mente aí. E o método de ensino de vocês, como é que funciona?
1: Então, desde a primeira aula a gente já começa trabalhando as 4 habilidades, né? A escrita, a oralidade, a parte auditiva e a gramática também. Porque não tem como você conversar se você não tiver a noção de uma estrutura. Uhum. Então, desde a primeira aula, as 4 habilidades são trabalhadas.
0: E os horários, como é que funcionam também? De repente, como a pessoa às vezes trabalha, tem à noite também, é possível fazer, de repente, isso online? Como é que funciona?
1: Temos aulas online, presencial, temos aulas no período da manhã, tarde e noite, e no sábado de manhã também. Estamos com as matrículas abertas para o próximo semestre, então qualquer dúvida, é só entrar em contato, que nós temos várias turmas aí esperando por vocês.
0: E o pessoal que ainda não conhece a estrutura também, gostaria de conhecer, de fazer uma visita,

0: qual o endereço?
1: Nós estamos no bairro Matriz, na rua Pedro Gaio, número 121. É o mesmo lugar já há muitos anos, né, que a escola funciona. Estamos de portas abertas esperando. Venha conhecer, venha tomar um cafezinho com a gente, fazer uma visita.
0: Legal. E você que quer conhecer um pouquinho mais também da FISC aqui de Videira, dá uma passadinha lá. Curso de inglês, curso de espanhol. Aproveita, né, também para se atualizar aí também, porque eu sei que vocês estão sempre procurando estar cada vez mais atualizados em relação aos idiomas, né?
1: Sim, com certeza. E agora, esse fim de semana, a FISC teve o congresso, né, onde reuniu todas as unidades do Brasil, e o slogan tá muito legal, essa nova proposta da FISC. Logo, logo vocês vão ver, acompanhem pelas nossas redes sociais. Estamos aí rumando aos 70 anos de FISC. Então, vem novidade por aí também.
0: Com certeza, uma escola de idiomas que já está consolidada aí no mercado, tem um nome muito importante e traz essa metodologia que facilita o aprendizado também, né,
1: prof? Com certeza.
0: Muito obrigada pela tua presença e obrigada pela parceria também junto com a gente no Terceiro Arraiá da Rádio V. Tem mais alguma coisa que você queria destacar? Fica à vontade.
1: Convidar todos, então, para fazer uma visitinha, entrar em contato. Nós temos as nossas redes sociais, tem contato lá, 3566-1072. É o nosso WhatsApp e estamos à disposição. E não esqueçam, dia 17 é Arraiá da V.
0: É isso aí. Muito obrigada pela presença aqui. A gente segue junto com você na programação. Manda V tá no ar. 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Rádio V. 22 minutos faltando para as 11.
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3: O vereador de Balneário Camboriú, Jair Renan Bolsonaro, anunciou a sua pré-candidatura a deputado federal por Santa Catarina nas eleições de 2026. O anúncio foi feito pelas redes sociais, onde afirmou que pretende dar continuidade à atuação política iniciada pelo pai, Jair Bolsonaro. Jair Renan também deve integrar a campanha presidencial do irmão, Flávio Bolsonaro, no estado. 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

Adivinha todo dia junto com você, ouvindo as melhores músicas, os melhores sucessos por aqui, o som de Rosaline com o Snap. Antes dessa, rolou Maneva também com a música Promete. E aí, promete que você vai participar comigo até o meio-dia aqui no 991011828 e aproveitar para concorrer ao par de ingressos do Grupo Cine. Quem participa por aqui mandou mensagem. Bom dia, uma ótima manhã de segunda-feira pra Neia. Oi, Neia. Ó, tá concorrendo, viu? Concorrendo ao par de ingressos pro Grupo Cine. E em exibição, lá no Videira Shopping, tem Minions e Monstros. Um filme de animação incrível, que vale a pena, hein? E o Toy Story 5, então? Tô ansiosa pra ver esse filme também. Toy Story 5, filme de animação que tá garantido aí com muita diversão. E Supergirl trazendo muita ação. Esses são os três filmes que estão em cartaz no Grupo Cine nos últimos dias. E vem aí, hein? Já tá rolando a pré-venda de Moana, com muita fantasia, muita aventura. E também pra você que ama ele, o Homem-Aranha, Um Novo Dia. Vem aí, né? O filme de ficção científica e muita aventura também. O super-herói que a galera adora. Homem-Aranha, hein? Já tá

0: rolando a pré-venda. Logo, logo, estreia no Grupo Cine aqui em Videira. E você já pode garantir os seus ingressos, tá? É só mandar a sua mensagem, assim como fez a Neia. 991011828. Rádio V, 10h51.
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0: Tempo nublado, temperatura 15 graus.
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1: E tá na hora de trazer mais sucesso pra você ligado com a gente nessa super manhã. Bora fechar a primeira hora do Manda Ver trazendo Train aqui na programação.
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0: Rádio V, Gabi, Laona Prado, onde essa saudade tava? Antes dessa, teve esse som aí chamado Hey Soul Sister pra alegrar a sua manhã de segunda-feira, nublada, mas quem faz o dia ser bonito é a gente, então bora colocar um sorrisão aí no rosto e vamos pra cima nessa semaninha aí que tá só começando. Mês de julho também, tá só começando, né? Bora simbora. E ó, quem participa com a gente é a Charlene. Ela mandou: bom dia, Cris, sua linda. Tô curtindo aqui o programa sempre. Quero participar do sorteio dos ingressos para o Grupo Cine. Tenha um ótimo dia. Tô aqui curtindo o programa com meu filho Rian, que adora ouvir música. É isso, o Rian é dos meus também. Também adora ouvir música. Beijo, Rian. Já já tem mais sucesso pra você. Agora chegou o momento de a gente bater um papo com a Daiane. 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
2: Olá, eu sou a Rose e hoje vamos falar sobre a água não quebra o jejum? Isso mesmo, a água não tem calorias e é fundamental para manter seu corpo hidratado e funcionando bem. Então lá vai algumas dicas importantes. Hidrate-se. Beber água durante o jejum é essencial e não quebra o jejum. Ajuda o corpo a funcionar melhor e controla a fome. Beba água para desintoxicar. Durante o jejum, a água ajuda a eliminar toxinas e manter seus rins saudáveis. A água facilita a coleta. Estar bem hidratado deixa suas veias mais visíveis, tornando o procedimento mais rápido e confortável. Evite bebidas que alteram o exame. Sucos, refrigerantes, café, chá, chimarrão podem interferir nos resultados e invalidar o jejum. Beba água antes e durante o jejum. Isso ajuda a prevenir tonturas, desmaios e melhora o seu bem-estar durante o exame. Essa foi mais uma dica de saúde do Laboratório Amigo Vida. Cuide-se, fique bem e até a próxima.
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0: Uma sequência pra você que tá tentando reviver nessa segunda-feira após derrota do Brasil aí, hein, na Copa do Mundo. Pra você que tá tentando se animar de alguma forma, deixa por nossa conta aqui na programação da Rádio V. Esse foi o som de DJ Snake, Bipolar Sunshine, Paradise. Jovem Dionísio, com a participação de Gilberto Gil também. Vamos Fugir. E na primeira teve o pedido de música da nossa audiência, que escolheu o Henrique Juliano, a música Última Saudade. E a Tati foi cantando junto lá, ó. Olha aí, ó. Assim é isso bonito, hein? Reparou. Audiência cantando junto com a programação da Rádio V.
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0: Arrasou, Tati! Beijo pra você, obrigada pela companhia. Abração aqui pro nosso ouvinte, o Alan, que tá sempre caprichando também na escolha de música. Hoje pediu o som do Florida com Good A Feeling. Valeu, beijo, obrigado pela audiência. Ótima segunda-feira. Bom dia!
2: Bom dia!
0: Oiê!
2: A música bonita para ser da Maria Mendonça.
0: Marília Mendonça!
2: Para mim mesmo, eu escuto.
0: Tá bom!
2: E quero concorrer aos ingressos do cinema. Meu nome é Maria dos Santos, do Rio das Pedras.
0: Valeu, Maria dos Santos, lá do Rio das Pedras, também sintonizada junto com a gente. Boa sorte! A Mônica Furlan, que foi quem escolheu Henrique Juliano para ouvir aqui, tá concorrendo também ao par de ingressos do Grupo Cine. E na volta do break, a gente traz o resultado do nosso Ctrl V que tá rolando junto com a Restaura Jeans Minha Lavanderia. Lá nos stories, viu? No arroba Rádio V102.9. A gente interage junto com você pelo WhatsApp e também pelo Instagram. É muita interação. É sempre você aí do outro lado fazendo acontecer junto com a gente o programa. 11h25.
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4: Infelizmente, eu tenho que dar a notícia de que o sonho do Hexa foi adiado mais uma vez. O Brasil está eliminado do Mundial de 2026 e foi superado pela Noruega em Nova Jersey num jogo duríssimo de assistir. Na coletiva de imprensa após o jogo, o técnico Carlo Ancelotti lamentou o resultado, mas ele fez questão de blindar o grupo e defender o trabalho feito até aqui. Segundo o treinador, a seleção brasileira tinha futebol e elenco para competir em alto nível até o final do torneio. Mas, sem tempo para lamentações, o italiano já começou a virar a chave, projetando o ciclo para 2030. Ele enfatizou que este momento não representa o fim de uma geração, mas sim o início de um novo processo de reconstrução do futebol brasileiro. Eu sou Melina Calduro, em Nova Jersey, para o Acaerte em Campo.

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2: Tô chegando com o resultado do nosso Ctrl V. E aí, tá curioso pra saber qual artista a gente vai ouvir dois sucessos?
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0: Adivinha o sucesso do The Weeknd, dois sucessos dele, na verdade, tocando aqui na programação, no nosso Control V desta segunda-feira, junto com a minha lavanderia Restaura Jeans. Can't Feel My Face e teve também Creeping. Dois grandes sucessos aí do The Weeknd para você curtir na nossa manhã de segunda-feira. Uma segunda difícil. Difícil, além do comum, né? Além do normal para todos os brasileiros aí. Mas bora simbora. 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Rádio V, 21 minutos, faltando para o meio-dia.
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0: Muito bem, seguimos com o tempo nublado, a temperatura 15 graus.
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6: A polícia militar apreendeu cerca de 30 quilos de maconha em Videira. A ação aconteceu no bairro Vila Verde após denúncias de movimentações suspeitas em um imóvel usado para o tráfico de drogas. Durante a operação, policiais abordaram 2 veículos e encontraram parte dos entorpecentes. Na residência, foram apreendidos mais de 24 quilos de maconha, além de cocaína, lança-perfume, uma prensa hidráulica e balanças de precisão. 2 homens e 2 adolescentes foram detidos e encaminhados à delegacia de Polícia Civil, junto com todo o material apreendido. Para mais informações, acesse portalrbv.com.br.
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0: Rádio V, essa foi a última da nossa manhã de segunda-feira, dia 6 de julho de 2026. Neo com Simple Things. Teve também a novidade de DJ Goga. Rolou também o Jason Derulo e o feat sabe de quem? Olha ela, Melody, Mitico é o nome da música. Lagoon, Seu e Só também, fechando todas de hoje aqui da nossa programação do Manda Ver, a primeira edição desta segunda-feira. E atenção, Videira, hein? Olha só esse recado especial. 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E você pode continuar doando, viu? 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Uma campanha da Prefeitura aqui de Videira, CDL, ACAV e também RBV Rádios. Participe aí e seja solidário também com o SOS Venezuela. Um minutinho faltando pro meio-dia, tá na hora de a gente descobrir quem é que faturou aí o par de ingressos para o Grupo Cine na manhã desta segunda-feira. Começou ganhando, né? Nessa manhã de segunda-feira. Chega de perder, chega de derrota. Deu por hoje. Quem participou por aqui e levou esse prêmio foi a Isabelle Munhol. Valeu, Isabelle. Participou com a gente aqui pelo WhatsApp, interagiu também lá no Instagram. Todos os dias a gente se encontra aqui a partir das 10 horas da manhã no Manda Ver. Você manda a sua sugestão de música e também interage junto com a gente pelo @radiov102.9. Essa é a Rádio V, fazendo parte do seu dia, da sua rotina, enquanto você tá aí no trabalho, enquanto você tá levando a gente na carona. Muito, muito obrigada pela parceria, viu? Vocês são incríveis. Conto com você sempre, viu? E a gente se encontra logo mais, novamente, às 17 horas, durante o Acesso Livre e também lá nos stories, no @radiov102.9 e no @crismenegaso25. Combinado? A segunda-feira tá só começando. E a semaninha também. Tudo de bom pra você. O Daniel tá chegando com os sucessos do passado aqui no Amnésia. E eu me despeço. Beijo, seus lindos, porque eu fui.
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7: Uma ótima tarde para você ligado em 102.9. Começa agora por aqui o Amnésia. Chegou a hora de você matar a saudade e recordar aqui na Rádio V. Eu sou o Daniel Santos. Como é que você tá? Tá tudo bem com você? Tá tudo bem com você mesmo? Comigo tá tudo bem. Bora começar por aqui a nossa programação. Segunda-feira, hoje 6 de julho de 2026. E vamos abrindo por aqui a programação num oferecimento de Lua Gel, Funilaria Gubiani, Supervisa Atacadista. E a primeira de hoje, o som da banda Go Go Dolls. A música Iris é a primeira de hoje a tocar aqui na nossa programação. Sobe o som aí.
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0: Rádio V, o som da banda Malta, Lendas, tocando por aqui, música lá de 2014, pra você relembrar. Você curtiu por aqui Google Dolls com Iris, abrindo a nossa edição dessa segunda-feira. E agora aquela música pra dar uma energia extra no seu dia. Aumenta o som, porque vem chegando aí Maroon 5.
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0: Rádio V, Maroon 5 com Sugar, tocando por aqui na Rádio V, demais, hein? Essa é a programação, trazendo por aqui a música Hits Power de hoje, pra dar aquela energia extra na sua segunda-feira. 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

0: Rádio V, o som do Capital Inicial, Fátima, tocando por aqui, fechando mais um bloco do Amnésia. Antes, Cássia Eller, O Segundo Sol e Miley Cyrus, Ariana Grande, Don't Dream It's Over. Tocando por aqui pra você relembrar desse som também, na versão aí da Voz das Meninas, né, que é, reeditaram, né, aquela música lá de 1986, né, do Crowded House. E você ouviu junto com a gente aqui na programação. A gente segue por aqui até a uma da tarde, tem muito mais ainda pra nós relembrar, pra nós curtir aqui na programação de 102.9 no oferecimento de Supervisa Atacadista. Vamos também junto com a Lua Gel e Funilaria Gubiani. 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
0: Tempo nublado em Videira, temperatura vai marcando 16 graus.
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0: Rádio V, esse é o som do Charlie Brown Jr. Me encontra tocando aqui na V. Antes, Aerosmith com Sunshine e ainda Detonautas, Você Me Faz Tão Bem, tocando pra você aqui na Rádio V. Rádio V. Rádio V, meio-dia e 46.
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0: Rádio V, o som de Tatu, All About Us, fechando por aqui a nossa programação. Antes, LS Jack, Você Chegou, e Cidade Negra, Johnny B. Good, tocou por aqui na programação, fechando o nosso Amnésia de hoje. 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Vamos fechando por aqui a nossa programação. Depois do intervalo, você curte o Top 102 com as mais tops da programação.
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12: Vamos nessa, senhoras e senhores, meninos e meninas, aquela tarde especial, desejo pra você tudo de bom, boa semana, boa segunda-feira, já estamos de volta na programação da número 1, essa é a sua Rádio V, 102.9, eu sou o Fábio Lima, é um prazer estar com você nessa segundona, dia 6 de julho, ano 2026, Brasil eliminado na Copa do Mundo, mas por aqui, o nosso jogo não para, né, com as melhores da programação, as melhores, o nosso timaço entra em campo, são as mais pedidas, indicadas por você através do nosso WhatsApp e também nas nossas redes sociais, no oferecimento, claro, dos Mercados de 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É o nosso timaço que entra em campo, levando para você as mais indicadas por você, o nosso querido ouvinte. Lembrando que você ouve a programação da número 1 através do seu rádio, no aplicativo, no site, onde quer que você esteja, também através da sua Alexa. Acessa aí.
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12: Lola Young, a primeira de hoje.

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0: Rádio Veio, o som do Luan Santana. Olho Marrom, essa ficou boa demais, né? O Luan Santana canta muito e canta sempre aqui na programação da Rádio V pra você. E também quem sempre cola por aqui é o Dilcinho, né? Some! É música boa, é música nova do Dilcinho, que você ouve em 102.9. Conferimos também o som da Lola Young, Messi, aqui na programação que você mais curte, em casa, no trabalho, pra você. Um ótimo dia, uma boa semana, semana de paz e alegria. Alô, você é aniversariante do dia. Parabéns pra você, muitos anos de vida, saúde e paz sempre, tá? Gilda Zantas, junto com a gente, Pinheiro Preto, alô você de Tangará, Fraiburgo e também Caçador, a todos vocês, o nosso abraço, o nosso carinho e uma semana positiva! Rádio V, 1h15.
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1: Segunda-feira especial para você no bairro Alvorada. Alô, você no Bom Sucesso, Campo Experimental, bairro Carelli, Cetreve. Alô, Centro de Videira. Aquele abraço para vocês, vamos nessa. A música não para.
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1: Chegando Gustavo Lima na programação número 1.
5: Quer

0: Rádio Veia 102.9, as melhores da programação, é o Top 102. Alan Walker, Robin Paclen, na programação número 1, Dust. E agora vamos fazer um convite especial para você, o nosso querido ouvinte.
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0: 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E você é o nosso convidado. 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A partir das 15 horas, a gente já se encontra lá na Rua Coberta, ao lado da Igreja Matriz. Gente, vai ter música, vai ter também pescaria, brincadeiras, brindes para toda a família e aquela comida típica de festa junina que a gente adora. E elas serão preparadas com muito carinho por diversas instituições, entre elas a Rede Videirense de Combate ao Câncer, a Família Dal, Comunidade Terapêutica São Francisco, a PAI e Paróquia Imaculada Conceição. 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

0: Rádio V 102.9. Sucesso! Felipe Rodrigo, Ignora. É música boa, você ouve aqui na programação da número 1, na sua Rádio V. Uma ótima tarde pra você, o nosso muito obrigado pela sua audiência. Já, já. Trazendo pra você mais sucessos. Você continua sintonizado aqui na programação da Rádio V. Deixa eu só preparar aqui pra fazer um convite pra você, né? Principalmente quando se trata de solidariedade. A campanha SOS Venezuela está arrecadando donativos para famílias atingidas pelo terremoto que devastou diversas regiões do país. E você pode sim doar fórmulas infantis como leite em pó, mamadeiras, fraldas, lenços umedecidos, pomadas para assaduras, brinquedos e também medicamentos como paracetamol, ibuprofeno, dipirona, soro fisiológico, álcool gel e reidratante oral. Os medicamentos devem estar lacrados e dentro do prazo de validade. As doações podem ser entregues até o dia 15, tá? Até o dia 15 de julho nas farmácias São João, Farmagnos, Líder Farma, Cese Farmácias, Redes Apelon, Supermercado Itália, Itália Atacadista, Grupo Zornita e Supermercado Visa e Visa Atacadista. Faça a sua parte, a sua doação pode levar esperança a quem mais precisa. Uma campanha da Prefeitura de Videira, CDL, ACIAVE, Rádio Videira, Rádio Vitória e Rádio V. Contamos, claro, com a sua participação. Rádio V agora 1h45.
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0: E o nosso desejo de uma ótima tarde para você no bairro Bom Sucesso, Campo Experimental. Alô, bairro Carelli. Alô, você que está sintonizado no bairro Alvorada e também aeroporto. Tudo de bom para você.
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0: Rádio Vez 102.9, Sonzeira do Maroon 5 aqui na programação do número 1. Ouvimos também, antes dessa, Taylor Swift, Pericles e Ana Castela, Simplesmente Acontece. E abrimos com Ícaro e Gilmar, Não Desfinaliza o Nosso Fim. Já já tem mais som pra você. 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
1: Rádio V, 102.9, Jorge Matheus, Matheus e Cauã, Gaivota. Ouvimos também Grupo Menos é Mais e Natanzinho. Pela última vez, abrimos com Mike Towers. Já, já, depois do intervalo, mais som pra você. 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
15: Muito bem, estamos de volta para você, boa semana, boa segunda-feira, estamos lá em clima de festa, tocando os melhores para você, é a Rádio V, 102.9.

0: Fechamos mais uma sequência com Jess D na programação número 1. Boa tarde.
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0: 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Rádio V, 2:33.
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6: Muito bem, estamos de volta. Para você, ótima tarde. Vamos juntos até às 3.
14: Você.

0: Rádio Verde. Gustavo Mioto, pedido de socorro. Fechamos a nossa penúltima sequência de hoje em mais uma edição do nosso Top 102. Por aqui também passou Ferrugem, Amar ou Odiar. E você continua sintonizado com a gente. Intervalo rápido, a gente volta já com mais músicas para você no Top 102. 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
2: E não foi só a eliminação do Brasil que pegou todo mundo de surpresa. Aos 34 anos, o craque Neymar anunciou oficialmente a aposentadoria da seleção brasileira logo após o jogo. Visivelmente abatido com a eliminação diante da Noruega, o camisa 10 desabafou.

0: e declarou de forma categórica: agora acabou.
1: Além de ser uma referência para os outros jogadores, na última década, ele também participou das conquistas da Copa das Confederações da FIFA de 2013 e o ouro olímpico inédito nos Jogos do Rio 2016.
0: A decisão marca o encerramento de uma era cheia de altos e baixos. Embora muito aclamado por aqui, o futebol brasileiro agora tem espaço para um novo camisa 10. Eu sou Melina Calduro, de Nova Jersey, para o Acaerte em Campo.
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5: 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Esse é o Top 102.

0: Rádio V 102.9, Marcos e Belucci, Pena Que Você Já Namora. Ouvimos também Anitta, Pinterest. E assim fechamos mais uma edição das melhores da programação. É o Top 102 de volta amanhã, a partir das 13, contando, claro, com a sua audiência na programação da número 1. Essa é a Rádio V 102.9, na sequência de Juninho e o Manda V, segunda edição.
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3: Boa segunda-feira pra você, excelente semana, hoje 6 de julho de 2026. Por aqui, Júnior Guedes, eu tô chegando com Manda Ver até as 5, no oferecimento da Alta Elite, Itália Atacadista, e você já sabe, né? Tá no ar o Manda Ver e a partir de agora você interage, indica a sua música na programação da V, pelo WhatsApp 991011828. Aproveita pra mandar o nome completo também, hoje tá valendo o par de ingressos do Grupo Cine, pra você pegar aquele cineminha na faixa, por conta da V, bom demais, né? Pra começar tem Harry Styles.
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0: Rádio V. Felipe Rodrigo, Caos de Alguém, de Ferreiro com Sentença e Hairstyles com American Girls. Até às 5 tá rolando Manda Ver nessa segunda-feira e você pode indicar sua música pelo WhatsApp 991011828. Abraço pro Christian e o pessoal do Ferro Velho Vanelli, tá curtindo a Rádio V. Valeu, boa semana. 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
5: 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Isso mesmo, a água não tem calorias e é fundamental para manter seu corpo hidratado e funcionando bem. 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Beber água durante o jejum é essencial e não quebra o jejum. 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Isso ajuda a prevenir tonturas, desmaios e melhora o seu bem-estar durante o exame. 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

0: e você pode indicar sua música pelo WhatsApp, 99101-1828. Abraço pro Fabito, tá numa boa, curtindo a Rádio V. Boa semana! 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
2: O IBGE abriu inscrições para dois processos seletivos com 9.652 vagas temporárias em todo o país. As oportunidades são para candidatos de níveis médio e superior e fazem parte da preparação para os próximos censos nacionais. As vagas incluem funções administrativas, técnicas de supervisão e informática. Os salários podem ultrapassar R$5.000, conforme o cargo. O maior processo seletivo oferece 8.238 vagas com inscrições até 9 de julho. Já o segundo edital disponibiliza 1.414 vagas para cargos técnicos e administrativos com prazo até 15 de julho. O IBGE orienta os candidatos a consultarem os editais antes da inscrição para verificar requisitos, atribuições, cidades contempladas e cronograma das seleções. Os editais e formulários estão disponíveis na página Trabalhe Conosco do IBGE e nos sites das bancas organizadoras. Para mais informações, acesse portalrbv.com.br.
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9: Com a chegada do frio, é muito comum aumentarem os casos de gripe, sinusite, aquela tosse que parece não melhorar. Mas não é só isso. 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
1: Conta 10 segundos no relógio aí.

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1: Rádio V, Pedro Capó e Farruco e a música Calma. Rolou também o Jota Quest com o Tim Maia, Acendo Farol e Luan Pereira e Panda, 10 segundos. Boa segunda-feira pra você, boa semana, hein? Tá rolando Manda Ver até as 5. 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
1: Tempo chuvoso em Videira, a temperatura é 14 graus.
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2: Bora curtir mais músicas? Boa segunda-feira pra você. Manda mensagem aí também que eu tô esperando. 991011828. Chegando o Xande Avião com Henrique e Juliano.
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0: Rádio V, eu sou o Dudu, Kalema com Dilcinho, leva tudo. Xande de Avião e Henrique e Juliano, não é o lugar, é a pessoa. Tá rolando Manda Ver nessa segunda-feira até as 5, tá bom? E hoje tá valendo par de ingressos do Grupo Cine no final do horário. Pode ser seu, mas tem que mandar mensagem. Manda aí, 991011828 e aumenta o volume, ó, chegou a hora.
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0: Rádio B, Ian Vandal, Moving On, de 2006, aqui no Hits. Fala dessa segunda-feira, voe alto. Sinta a liberdade, deixe a adrenalina te levar além. 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
5: Domingo foi cruel para os latinos no Mundial. O México deu adeus ao torneio, mas de uma forma heróica. Após um atraso de uma hora no jogo entre México e Inglaterra devido a uma forte tempestade de raios, a partida foi um verdadeiro festival de emoções. Os ingleses abriram o placar com 2 a 0. É isso mesmo, Jude Bellingham marcou 2 gols relâmpagos em apenas 2 minutos de diferença. O jogo ganhou outros contornos dramáticos quando a arbitragem, com o auxílio do VAR, expulsou um jogador inglês. Mesmo com um a mais, não deu para o México. A Inglaterra segurou a vitória por 3-2, classificada. Agora a Inglaterra pega a Noruega, que venceu o Brasil neste domingo. Eu sou Melina Calduro, de Nova Jersey, para o Acaerte em campo.
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0: Reason, The Rule e Melody, Mitico, aqui no Manda Ver dessa segunda-feira. Rolou também a Loki, Jennifer Lopes, Everything's Fine e Turma do Pagode com Menos é Mais, Investigador. Um abraço pro Anderson, tá curtindo a Rádio V nessa segunda-feira. A Camille também tá ligada por aqui e você que tá ouvindo, manda mensagem. 991011828. Hoje tá valendo um par de ingressos do Grupo Cine. 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

0: Rádio Verdino Fonseca e Malta, você sempre será capital inicial incondicionalmente, Tate McRae e ainda Jão com Gustavo Mioto, Mal. Abraço pra Kathleen e também pro Arthur, que estão curtindo a Rádio V. Rádio V. Rádio V 4:32.
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2: Começou nesta segunda-feira em Freiburgo a 18ª edição da Transcatarina 2026, um dos maiores eventos de turismo off-road do Brasil. A programação segue até sábado com chegada em Jaraguá do Sul, reunindo cerca de 1.000 participantes e 250 veículos 4x4. A expedição vai percorrer aproximadamente 600 quilômetros por mais de 30 municípios catarinenses, promovendo aventura, turismo e movimentando a economia local com o fortalecimento do comércio, da rede hoteleira e dos serviços ao longo do trajeto. Para mais informações, acesse portalrbv.com.br.
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0: Rádio V, Backstreet Boys e a música Bottle Up, Maneva, regue sua fé ao mar, bem-estar. Boa segunda-feira pra você que tá ouvindo a Rádio V pelo rádio, tá ouvindo a gente pela internet também. Ainda dá tempo de você participar pelo WhatsApp 991011828. Aproveita pra mandar o nome completo. Hoje tá valendo um par de ingressos do Grupo Cine. Rádio V, faltando 15 para as 5.
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0: Tempo chuvoso em Videira, temperatura 14 graus.
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0: Rádio V, Vitor Clay, Joyce Alane, Abalo Psicológico. Rolou também Wide Marley Faia e Turma do Pagode Camisa 10, fechando o Manda V dessa segunda-feira. E chegou a hora de saber quem fatura a par de ingressos do Grupo Cine. Foi você. Parabéns, Fábio. Final do telefone 7523. Já vai receber a orientação no WhatsApp. Como faz para retirar os ingressos, tá bom? Continue ligado na V. Depois do intervalo tem o acesso livre.
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0: Boa segunda-feira pra você que tá curtindo a Rádio V pelo rádio, ouvindo pela internet também. Hoje, 6 de julho, 2026, tá no ar mais uma edição do Acesso Livre. 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Diferente de alguns, nós continuamos no jogo. Fabiano Trindade, como é que você tá?
25: Ô, boa tarde. Estamos bem, né? Estamos
0: segunda-feira, aí, bora. Sei que você gosta da segunda-feira.
25: Pagar boleto.
0: Isso aí. Nosso boleto vence, contrário do Brasil. Cris Menegazzo, como é que você tá?
26: Olá, uma ótima tarde, só para os eliminados.
0: Estamos aí.
26: Tamo junto, né? Segunda-feira um pouco amarga para o brasileiro, mas vamos seguindo em frente, porque é isso que a gente sabe fazer, né?
0: Muito bem. Antes de cumprimentá-lo, deem as gotinhas para o nosso pequeno saltitante, Léo Betoni. Como é que você tá, Léo?
26: Dá uma maracujina pra ele.
27: Por que saltitante?
26: Porque você tá sempre agoniado.
27: É, sempre.
0: Ai.
27: Tô mais ansioso que os jogadores da seleção lá com a bola na mão.
0: Segunda-feira. Daquele jeito.
28: É handebol agora.
27: Virou handebol?
26: Temos que rir, né?
0: Ó.
25: Só um pra ter marcado.
0: Um homem imparável. E aí estamos...
25: Não conseguir.
26: Você acertaria esse pênalti?
25: Com toda a certeza do mundo.
0: É isso aí, Fabiano.
27: Eu não falo nada, porque eu duvido que eu acertaria.
0: Confiança é tudo. Olha só, como é que estamos?
29: Meus amigos.
26: Eu queria dizer pra gente não tocar mais esse assunto, que é um assunto delicado.
0: É, delicado.
27: Complicadíssimo.
26: Mas veja pelo lado positivo, não há.
0: Estamos voltando das férias em Acapulco.
25: Estamos voltando com o Paraguai.
0: Acabou. Não teremos
26: amigos.
0: Mais folga.
26: Não, que a gente tenha tido em algum momento, né?
0: Teremos que trabalhar.
26: É.
0: Não tem choro, porque os boletos vencem, ao contrário da nossa seleção brasileira.
26: E Portugal esses tá jogando, vencem. Hein? Portugal tá jogando contra
0: quero
26: a Espanha.
0: Quero que se lasquem
26: aí.
0: Daqui pra frente.
27: Não quero mais saber de Copa.
26: Quero perguntar pra nossa audiência. Quero saber de todo mundo. Agora que o Brasil não está mais disputando a Copa
0: vai
26: do Mundo, a torcida vai pra quem?
27: Quem?
25: Não
26: porque
25: sendo a Argentina, não, pode ser qualquer
26: né?
25: um.
26: Eu venho acompanhando o Cia agora, no jogo de agora, tô torcendo muito pra Portugal.
0: Ah, sim.
26: Cristiano Ronaldo, pra ir pra frente. Não sei se vai, né?
0: É.
26: Mas tá
27: vai
26: aí.
27: Que, né?
26: É. Mas a Inglaterra é um time também que eu acho que eu.
27: Eu gosto da Inglaterra. Eu tô torcendo pra Inglaterra porque ele só tem um título. Vai que ganha outro.
0: Um amigo nosso mandou mensagem ontem.
26: Eu quero
0: ontem,
26: que a França se lasque.
0: Quando acabou o jogo, diz agora, vocês sabem o que é torcer pro Vasco.
27: Eu sou gremista, não muda nada. É. Quem que vai fazer a diferença?
0: Eu já pois sei o que é
26: quero
0: sofrer.
26: Quero que a Argentina se lasque também.
25: Buxa.
26: É França e Argentina que eu acho que é o que vai dar na final, infelizmente.
0: Mas
26: né?
0: enfim.
26: Mas uma coisa que a gente tem que entender e o brasileiro precisa cair na real.
27: O
26: futebol brasileiro não está mais na prateleira de cima. Somos prateleira de baixo e não adianta. E aí a gente vai com uma expectativa. Ah, porque temos 5 estrelas, porque não sei o quê.
0: Não assusta.
26: Cara,
0: mais.
26: Pezinho no chão.
25: Então, vamos.
26: Estamos na prateleira de baixo, temos que ficar aí e lutar com o que a gente tem agora.
27: Porque
26: não
27: os jogadores contra o Japão ali no final do jogo. Ah, nós temos 5 estrelas e vocês não têm nenhuma.
0: É.
27: E provocando a torcida do Japão. Tá, cadê as 5 estrelas contra a Noruega?
25: Não, mas tem que valorizar os que jogaram no passado, que conseguiram essas estrelinhas.
0: Essa galera,
27: claro.
25: Aqueles que ganhavam bem pouquinho.
26: Tá, mas não dá pra viver de passado, né?
25: Aqueles que ganhavam bem pouquinho, morreram pobre e que trouxeram o título. É. Ao contrário desse milhões aí
0: e
25: jogo de calça molhada.
0: Calça molhada é boa.
25: Calça jeans
0: molhada.
26: É, porque uns 2 chutes ali que parecia que eles estavam chutando uma pena.
25: A Noruega parada com a bola e os caras olhando.
26: É.
25: Não atacava.
26: Cara,
25: é.
26: Menos de 40% de posse de bola.
27: Foi 34% de posse de bola. Pelo que falaram, foi o Ancelotti que preferiu jogar dessa forma.
0: Nós assistimos o jogo da seleção brasileira, assim como eles, mas assistiram num lugar privilegiado, dentro do campo.
26: Camarote, né?
0: Sim. Dentro do campo, coisa de louco.
26: E aí, você tá indignado com isso também? Você tá de boa? Tá conformado? É da turma do "ah, eu já sabia"? Ou é da turma aí que acreditava ainda? Fala
0: eu
26: pra
0: tava
26: gente.
0: Confiante.
26: Vai seguir a Copa do
0: eu
26: Mundo torcendo pra quem? Manda aí.
0: Eu tava sonhando.
26: 991011828. Né? Vamos trazer a nossa audiência sonhando, pra participar aí também do nosso programa. Vem pra dentro do estúdio.
0: Vamos lá, vamos falar do que hoje, além disso, né?
25: Ah, eu sei.
26: Eu acho que disso não precisamos mais falar hoje também.
27: Já fechou.
26: Ontem
27: já
26: eu não queria nem abrir o Instagram, que eu não queria ouvir falar de futebol.
0: Verdade.
26: Hoje tô mais de boa, mas ainda assim tá difícil. Tô querendo mudar bastante
25: ali,
26: o meu
25: né?
26: algoritmo. Tava
25: nossa,
26: legal.
25: Pensa no jogo
26: tá indo
25: agora,
26: pro segundo
25: ali.
26: Tempo agora, né?
25: Meu celular?
26: Portugal e Espanha indo pro segundo tempo. Eu vou trazendo então os principais destaques que eu separei aqui. Vou comentar sobre o Corpo de Bombeiros aqui de Videira, que registrou aí 688 atendimentos em apenas um mês. Vou falar também do Brian Johnson. Vocês sabem quem é o Brian Johnson?
0: Opa, não.
25: Não sei.
26: Ele é aquele famoso que busca rejuvenescimento, que já gastou milhões pra poder ficar mais novo
27: então
26: e tudo
27: o Brian
26: mais.
27: Johnson.
26: Ele revelou aí que tá com uma doença autoimune. Você vê que não adianta, né, você gastar muito dinheiro pra ficar novo.
25: Não existe dinheiro,
27: aí?
25: Né?
26: Que... Vou falar também sobre a professora que afirma ser a criadora do Pix e pede indenização ao Banco Central.
25: Olha.
26: Você viu essa também?
27: Olha só.
26: E é isso. Depois tem notícias de esporte. Vamos falar do jogador da Inglaterra que se machucou. Falar também aí.
25: Esse tem que ganhar uma medalha, né?
0: Esse é
26: não
0: se vamos falar
26: fora,
0: do Brasil.
26: Né? Fora
0: campeão,
26: do
0: não vamos falar do Brasil.
27: Não vamos falar do Brasil.
26: O Brasil já tá fora mesmo.
0: Nós perdemos.
27: Não. Quem me vai falar?
26: Perdimos e nem dibremos.
0: Perdimos e não dibremos nada.
27: Os jogadores da Noruega mais dibraram que a gente.
0: A Cris, nosso ouvinte, mandou mensagem. Feliz semana pra todos nós que não dependemos da seleção pra ser feliz.
27: Ah, eu dependo
0: uma
27: um
0: parte a gente dependia, né? Mas agora a gente finge que
26: eu,
0: não.
26: Eu queria, não confesso que eu queria gostar menos, viu? Mas é isso.
27: É a vida.
0: A gente
27: o quê?
0: Queria...
26: Só se frustra quem menos. Acredita.
25: Fico com pena, assim, dessa juventude aí, dessa geração.
0: Que não viu
25: que não
0: ainda,
25: viu,
0: né?
25: Não comemorou, não teve essa sensação, né?
27: É triste.
0: É,
27: eu falo por mim, é triste.
0: É.
27: Eu só vi o 7-1.
0: Isso é dolorido também. Isso é um assunto que dói, como diz o Gustavo Lima. E aí, Léo, o que você vai trazer hoje?
27: Então, trazendo notícias mais sobre o cinema, que começou as gravações do Velozes e Furiosos 11. Foi isso pro pause.
0: Como é que é?
27: Que nem o Brasil.
0: As gravações de quem?
27: Velozes e Furiosos 11.
0: Ô, louco.
26: Meu Deus, de novo, ninguém aguenta mais.
27: Estão falando que é pra acabar. Que
0: não,
27: é pra encerrar.
0: Pra acabar faz hora.
27: Já faz uns 5 filmes que era pra acabar e não acabaram.
26: Quando começou a aparecer videogame já, umas coisas que não tem nada a ver que acontece.
27: Indo pro espaço.
0: Tem preparo ou não?
27: Pra onde é que eles vão agora?
0: O hominho tem preparo. Dá pra fazer bem treinado, dá pra fazer.
27: E não com
0: tem
27: a família?
0: O cara do Paraná que faz isso? Que faz os memes do... E aquele do filme do Veloz e Furioso... Tem preparo ou não? Toretto dando... Bem treinado dá pra fazer.
26: Tá doido.
0: Saltou por cima do helicóptero.
26: Cara, tem um canal que fica passando 24 horas Velozes e Furiosos.
27: Qual
26: ele passa
27: eu assistia?
26: Ele passa um, dois e três. O pior que tem é aquele que é...
27: Qual?
26: É, o
27: pior que eu gosto até o 6. O 2
26: aquele
27: desafio
26: que é no
27: Tóquio.
26: Japão. É,
27: eu gosto
26: Tóquio.
27: Do desafio
26: é uma bosta.
0: O último, acho que depois piorou.
27: Cara,
26: nossa,
27: gosto
26: do desafio que é aquela música aí.
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25: É um filme que nunca me chamou muita atenção.
26: Eu gostei.
27: Eu assisti muito quando era criança.
26: Eu gostei
27: bastante,
26: Gostei daquele que foi gravado aqui no Brasil. Achei legal.
27: Ele é bom. E agora, trazendo outra notícia, que essa Copa tá tão esquisita que até as teorias dos Simpsons estão errando. Que eles tinham previsto que a final ia ser entre México e Portugal. E México já caiu. Então, ou seja, essa Copa tá tão esquisita que nem os Simpsons estão acertando.
26: Das outras, eles acertavam?
27: Uhum. Não, eles acertavam uma coisinha ou outra.
26: Olha, um pouco com delay, mas veio a música.
1: É essa daqui, ó.
27: Essa aí. Tokyo Drift.
1: É boa, é muito boa.
26: Ah, mas a trilha sonora é muito boa deles.
1: Sempre.
26: Lá, né? Do Velozes e Furiosos. Não há como negar. Eles trazem um negócio latino, né?
1: É muito bacana.
26: Não,
1: muito
26: não latino cantor, né?
1: Esse... Ainda bem.
27: Baby me.
1: Eu vou falar da Microsoft. Demitiu 4.800 em reestruturação, mas nega a troca de postos por IA.
26: Principalmente a galera do Xbox, né?
1: É, a galera do Xbox. Demitiu 4.800 cabeças. E vou falar também na hora do esporte do Trump, que admitiu que pediu pra FIFA revisar o cartão vermelho e critica o árbitro brasileiro.
26: Já pode acabar a Copa, pode acabar.
1: Um pouco suspeito, mas o cara mete o dedo em tudo.
26: E os caras estão querendo entrar ainda na disputa pra sediar a Copa de 2038 de novo.
1: Pelo amor de Deus, não me faça mais Copa lá.
25: O Garrincha foi beneficiado com esse mesmo esquema aí numa Copa
27: do Mundo. Só que foi numa semifinal pra uma final, foi pior ainda. Ele foi expulso na semi e foi jogar a final.
1: Tá fora isso aí.
27: Mas é porque o árbitro sumiu. O árbitro do jogo sumiu junto com a súmula. Do nada, junto com a súmula.
1: Foi abduzido. Tá aí a
27: Foi do nada, daí né? Não pode mais.
1: Já teve a abdução.
26: O Fabiano conseguiu ressuscitar o celular dele, o pouco dele ali, ó.
25: Eu vou falar aqui do... Lembro daquele cara que fez o próprio velório lá.
26: Ah, ele faleceu, né?
25: Morreu.
26: Agora é de verdade.
25: Agora é de verdade.
27: Agora vai ter um velório mesmo, coitado.
1: Ah, que coisa.
26: Capaz que não.
1: Mas viveu a vida da maneira que ele queria, né?
25: Ele

0: sabia que estava no
1: estágio. Eu achei um exemplo bem interessante.
0: A
1: gente meio que olha a morte com um olhar, obviamente, né? Mais com tristeza e tudo mais, mas ele tava vivendo,
0: não,
1: né?
0: E, esse velório que ele fez, né, as pessoas puderam falar pra ele aquilo que sentiam dele.
2: Isso é muito legal.
0: Não é no depois, na publicação, nas
1: vida,
0: redes sociais.
1: Né?
0: Ele ouviu das pessoas que ele amava, né? Que ele convidou pra isso aí.
3: E do IBGE, que abre inscrições para mais de 9,6 mil vagas temporárias.
1: Hoje, inclusive, é dia do IBGE.
3: Em todo o Brasil.
0: Boa, vamos falar disso aí.
1: Como é que é? IBGE o quê?
2: Instituto Brasileiro de Geografia e Estatística.
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2: 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E falando da seleção brasileira, se tem alguém mais feliz no mundo hoje, são duas pessoas.
0: Quem?
2: O Vampeta e o dono da Brahma. Os dois são os caras mais felizes do mundo hoje.
0: Porque eles prometeram cerveja pro povo.
2: O cara da Brahma prometeu.
0: E o
2: Vampeta vai continuar fazendo publicidade por causa de 2002.
0: O bicho tá cheio da ziaca, o Vampeta. Sabe que eu vou substituir o Vampeta na próxima. Se eu continuar comendo o que eu tô comendo, rapaz...
2: Vai fazer aquela foto?
0: Vou fazer. Bora curtir o som do Israel. Boa segunda. Tô quase lá, rapaz.

salve Mano Brown. O filósofo Friedrich Nietzsche declarou: não acredito num Deus que não dance. E eu, Dom Filó, acrescento: não acredito num fiel que não mexa. Corpos pretos dançantes, pensantes, libertos e esperançosos, seguem como ondas resistindo aos novos tempos, em busca de futuras conquistas. Salve, grande mestre Cassiano.

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4: A Expo 30 encerrou mais uma edição com sucesso em Arroio 30, reunindo milhares de visitantes durante 3 dias de programação. A feira movimentou a economia regional com negócios, agronegócio, cultura, gastronomia e entretenimento. Entre os destaques estiveram a Expo Agro, o primeiro seminário regional de pecuária de corte e os shows nacionais e regionais. O evento também ofereceu atrações para toda a família e reforçou a sua importância como vitrine para o desenvolvimento econômico, cultural e turístico do município. 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
14: Véio. Tamo de volta.
15: Acabou.
14: Tamo de volta com acesso livre nesta segunda-feira. Tamo galera participando. Livre. A Clá mandou mensagem que disse que também, né? Tem esse gostinho amargo da derrota, mas tem que seguir.
16: Até no chimarrão coloquei açúcar hoje porque tava difícil.
14: É, já tá amargo, já basta
16: a vida, né?
14: A derrota.
17: Adoçando o mate.
14: E aí, Fabiano?
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14: Boa!
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14: É verdade, isso aí, isso aí. Vamos trazer informação aí, Fabiano?
15: Vamos lá. A história de Thiago Martins Pitan emocionou milhares de pessoas pela forma singular com que encarou os últimos meses de vida. Conhecido por organizar o próprio velório para participar aí da despedida ao lado de amigos e familiares, ele morreu aos 47 anos em Campo Grande, no Mato Grosso do Sul, após enfrentar aí um câncer de estômago em estágio avançado. Ao receber o diagnóstico de que a doença não tinha possibilidade de cura, o Thiago decidiu dar um novo significado ao tempo que ainda lhe restava. Em vez de esperar por uma despedida após a morte, ele reuniu familiares, amigos e até pessoas que não conhecia em um encontro marcado por música, celebração e gratidão, permitindo que todos compartilhassem esse momento enquanto ele ainda estava presente. Ontem, domingo, já internado no hospital, o Thiago publicou o seu último vídeo nas redes sociais. Na gravação, ele deixou uma mensagem que sintetizou aí a sua maneira de enfrentar a doença. Ele escreveu assim: "Estou bem, em paz, feliz, valeu a pena, tudo valeu a pena, tive uma vida boa e é isso, eu venci, um beijo do bom sujeito." Então, ele ficou bastante conhecido aí porque ele antecipou o velório, fez uma festa,
16: fez até,
15: né?
16: Matéria no Fantástico. Isso. Fez até matéria no Fantástico, contando um pouquinho da história dele, né?
14: Exatamente. Fica aí os sentimentos para a família e os amigos, né?
15: É.
16: E tem várias culturas que têm esse hábito, né? De não chorar a morte, mas também celebrar a vida da pessoa, as histórias, as lembranças que ela deixou. E é uma outra perspectiva, né? Que Sim. eu acho que é interessante também.
14: Culturas e culturas.
17: Você já viu os velórios em Gana, como é que é?
16: Ah, é aquele que eles...
14: Deixa a pessoa...
17: Pra gente,
16: do jeito
17: analisando...
16: que ele é profissionalmente?
17: Sim. A gente analisando nós, na nossa cultura...
16: Ah, é esquisito.
17: É muito esquisito. Porque, vamos dizer assim, o cara era taxista. Eles fazem o caixão em formato de um carro e o cara
14: lá
17: dirigindo. Ou o cara era cabeleireiro.
16: Ou
17: o cara de pé cortando o cabelo de alguém.
14: Certo.
17: É um negócio que chega a ser bizarro.
15: Eu vi numa moto, em cima de uma moto.
14: Também, também.
17: Provavelmente foi engana, porque eu vi que era, eles têm essa cultura
16: eu
17: do funeral.
16: Eu acho que você
17: lá
16: engana.
14: Tá doido, cara. Não, não. Deixa do jeito tradicional.
17: Melhor
14: pra nós
17: assim.
14: Aqui, na nossa cultura, né?
15: É, pois é.
14: É, coisa de louco. Vou trazer a informação da Microsoft, que anunciou nessa segunda-feira a demissão. Eu falei? Eu falei, cor de louco?
17: Acho que sim.
14: Eu acho que falei.
17: Eu só ouvi o louco.
14: Ei, meu Deus. Tá. Ei, então, tô louco. A Microsoft anunciou nessa segunda-feira a demissão de aproximadamente 4.800 funcionários, o equivalente a cerca de 2,1% da sua força de trabalho global. Em comunicado, a empresa afirmou que os cortes fazem parte de uma reestruturação e ressaltou que os cargos eliminados não estão sendo substituídos por IA. Conta outra, né? Segundo o memorando enviado aos funcionários pela diretora de Recursos Humanos, Amy Coleman, deve ser adorada, né? As demissões atingem principalmente as áreas de vendas e a divisão de games Xbox. De acordo com reportagem do site Geekwire, cerca de 1.600 desligamentos ocorrerão apenas na área de Xbox, que deve reduzir aproximadamente 20% da sua equipe ao longo deste ano fiscal.
15: Tá,
14: aquilo
15: mas
14: que a gente tava falando, né?
15: Eles não estão eliminando a fabricação de CD?
14: É,
15: com essa turma que
17: então,
15: trabalha
17: na
14: parte física.
17: Mas se você vê que tá recebendo pelo WhatsApp, você usuário de Xbox,
16: não,
17: uma mensagem assim,
16: Xbox,
17: ó, pedindo um Pix,
16: o...
17: pedindo um Pix, opa,

0: Parabéns, você ganhou um novo jogo. Mensagem bem com cara de A, já sabe o porquê.
1: O Xbox tem a ver com o PlayStation?
0: Não, não. São marcas distintas.
1: Então, um que parou de funcionar ali, que parou de produzir os CDs, foi o PlayStation.
2: Mas é Xbox, na verdade, tem. É o console de game, tem, né? O Xbox.

0: compra o CD ou coisa e tal, né? Vai jogar ou baixa o jogo pra plataforma, mas o jogo acontece online.
1: É porque geralmente...
2: Ninguém mais era o Mario.
1: Não, ninguém mais. Depende, tem jogo de Mario ainda hoje em dia. É. Mas ali do CD você vai colocar o CD, o DVD, o Blu-ray, ou não importa, a mídia física no videogame. Eu ia falar no computador. Eu ia falar no computador.
0: Porque a gente ia falar que no tinha computador. Que botar naquele lugar.
1: Não, no computador. Não, eu ia falar no computador.
2: No computador.
1: No videogame. Você vai colocar no videogame, ela vai fazer o download, e é isso. Você não vai mais precisar da mídia física.
0: Sim, vai
1: ela
0: jogar
1: só tá para transferir alguns arquivos da mídia física para digital, e só.
0: Sua chave de acesso, digamos assim.
2: Vou contar essa história também da professora que tá dizendo que ela que criou o Pix, hein? Boa. E quer a indenização do Banco Central.
1: A dona Dete.
2: Uma professora e empresária entrou na justiça alegando ser responsável pela ideia que deu origem aí ao Pix, o sistema de pagamentos instantâneos criado pelo Banco Central do Brasil. A ação pede uma indenização de no mínimo R$1 milhão por suposta violação aí dos direitos autorais.
3: Ela quer o Pix.
2: A autora do processo, Anete Vernasquitopan, afirma ter registrado em 2014 na Biblioteca Nacional um projeto chamado Tapago. Segundo ela, a proposta previa transferências eletrônicas instantâneas como alternativa ao uso do dinheiro físico e cartões de crédito ou débito. E aí, de acordo com a empresária, a principal diferença entre o projeto dela e o Pix estava na tecnologia que estava sendo utilizada. O sistema idealizado por ela utilizaria créditos da telefonia celular para realizar as transações, já que a sua empresa não atuava como instituição financeira. No processo, ela sustenta que entre 2015 e 2016, o período em que começaram aí os estudos que iriam resultar no Pix, um dos seus sócios teria procurado o Banco Central para discutir a autorização de funcionamento do modelo de pagamento. E aí, por outro lado, o Banco Central contesta essa acusação. A instituição argumenta que sistemas de pagamentos móveis semelhantes já existiam muito antes disso, né? Do registro que eles apresentaram. O caso está tramitando aí no Tribunal Regional Federal da Primeira Região e ainda está em fase inicial. Até o momento, não há decisão sobre o mérito da ação.
1: Acho difícil dar em alguma coisa isso daí.
0: Eu também acho que não.
4: Como é que vai comprovar, né?
0: É difícil, né?
2: Sim. É difícil quando você tem uma ideia muito boa... E aí você acha que você foi o único a tê-la, né?
1: Tem
2: às vezes
1: patentear.
2: Não.
1: Tem que patentear.
2: É, tem que, não, tem que registrar
0: não é esse,
2: dizer, isso,
0: não,
2: né?
0: Mas isso aqui já existia na minha cabeça. É. Já tava...
2: E aí o pessoal falou, não, ó. Já tinha muito antes outro, o próprio o TED, né? Que era o realizado, eles deram uma melhorada aí no TED.
0: Não
2: e aí...
0: é por este caminho.
1: É o exatamente.
0: Quer trazer a sua aí, Leozinho?
1: Pode ser, que eu estava falando do Velozes e Furiosos, então as gravações começaram e o Vin Diesel publicou um vídeo diretamente dos bastidores para agradecer os fãs pela paciência e prometeu um grande desfecho para a franquia. E o longa que deve encerrar já em 2000, que é... O longa, que deve encerrar a saga iniciada lá em 2001, tem estreia prevista para o dia 17 de março de 2028, então ainda demora. E contará com o retorno do Vin Diesel. E uma coisa que eu achei bem inusitada, vai ter o personagem do Brian.
2: Não me lembro...
0: Paul Walker.
2: Não me lembro...
0: Ele é o Brian.
2: Eu não me lembro como é que terminou.
1: Olha
2: o último.
1: Brian.
2: Era o 10, né?
1: Acho que eu não vi o último.
4: Bem no fim.
2: A gente viu no cinema, eu acho.
0: Terminou assim, The End.
2: É.
1: Daí, depois de uns 5 minutos, contínuos.
0: Ai, ai, ai.
2: Mas a inteligência artificial, se... galera, vai usar aí, né?
0: Se foi o Brian, perdeu a graça.
1: Pior que é, pra mim, o melhor ainda foi o que tinha o Brian, realmente, o ator. Né?
0: É,
1: não uma inteligência artificial ou efeitos especiais.
2: Filmes. Essa daí, né? Foi o que
0: o
2: ele se despediu.
0: O primeiro não tem pra bater, né? Véio?
2: E é, cara, é muita ironia do destino.
0: O
2: cara morrer de acidente de carro, né?
0: É, coisa de louco.
2: É uma...
0: Esse eu falei sabendo.
2: Não sei se é verdade.
1: Não sei.
0: Sabendo,
1: não.
0: Pô.
1: Não. Coisa de motorista, então.
4: Eu sabia que vocês não
1: coisa
4: sabiam.
1: Coisa de Veloz e Furioso.
2: O Junior com essa camisa tá maior cara de motorista de caminhão lá dos Estados Unidos.
0: Ô,
2: não tá?
0: Louco, tô sim,
2: aqueles
0: claro.
2: Caminhão...
0: É, os
1: coisa de louco.
0: Truck.
2: É, aqueles... Galera que dirige aqueles truck lá. Ô, Lauro, cadê o Lauro? Cadê?
5: Com licença.
2: Tá muito triste?
5: Um pouco.
2: Torceu bastante ontem pelo Brasil?
5: Torci muito.
2: E não, vai torcer não deu em nada?
5: Agora. Não vou torcer pra ninguém agora.
2: Não?
5: Já decidi que não vou torcer. Não quero mais saber de futebol.
2: Sofre muito, né? Perigoso. Sim, é. Até dá um treco
4: nada,
2: no
4: né?
2: coração.
5: Torcia pro 15 de Piracicaba, que era difícil. Imagina agora.
2: Ai, e a hora que você falou 15, eu falei, não vamos falar em política.
5: Não, não. 15 de Piracicaba. Torcia muito pro 15 de Piracicaba.
2: Ah, tinha?
5: Nunca ganhou nada.
2: Nunca, né?
1: Vai ter que trocar aí pro Juventus da Moca.
5: Talvez.
1: E pra outros
5: times. Tô pensando em torcer pra um time melhor. Talvez o Inter.
2: Não, não. Tá louco.
1: Não,
5: não é bom, Fabano. Não é bom.
2: Torça pra aquele do nosso...

0: Torça pro Ibis. Como é que é os invencíveis, não é? Os intocáveis. Como é que é o nome do time que tem aqui em Videira?
1: Do Cinquentinha, do Lula.
0: Da, é, daquele que conversou com nós na pizzaria uma vez.
2: Não lembro. Os intocáveis?
0: Não, era, não sei qual que é. Era o nome do cara dos filmes.
2: Lembra do filme?
0: Era os intocáveis.
1: Vou torcer pra eles, eles são bons.
0: Os invencíveis.
1: Já vi jogando bola.
0: Enfim.
1: Jogo melhor que o Brasil.
2: Não duvido.
0: Tem piadinha de futebol hoje pra contar pra nós, quem sabe?
1: Eu acho que tem alguma aqui.
0: Então, beleza. 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
1: um
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0: Boa. Patrocínio da Fermac, mas já que a gente tava falando em...
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0: Não, então tá aí, tá mandado o alô pra eles.
1: Não.
0: Trouxemos aqui o patrocínio da Fermac e agora vamos com o oferecimento. E já que a gente tava falando de videogames aí e Xbox, o oferecimento... Não foi isso que nós falamos, Xbox?
3: Isso aí.
0: O que que eu falei errado?
1: Nada.
3: Mas o que que eu disse?
1: Videogame é o Xbox, né?
3: Eu acho que é outra caixa, não é essa daí.
1: Não é o videogame Xbox?
0: Não é esse. Esse é o outro.
2: Esse aí
1: não tinha um PlayStation?
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1: Bastante.
2: Esse aí, né?
3: No final de semana e hoje, inclusive.
1: É só isso.
0: É só o demonstrativo, né? Sifu, demo.
1: Demo.
0: Demo isso é mesmo.
1: Tá benzido.
2: Demo, ó. Fazia tempo que eu não vi essa palavra.
1: Então, vamos lá.
2: Uma versão demo.
1: O ônibus da seleção, voltando pra casa, foi parado.
2: Mas deveria voltar
1: pela
2: do
1: Blitz,
2: ônibus mesmo.
1: Por alguns motivos.
0: Merecia, né?
2: Tá louco.
1: Os motivos apresentados. Estavam sem volante, sem lateral.
0: Também não tinha.
1: Com grandes problemas na frente.
0: Muita.
1: E ia transportando todo tipo de droga. Vixe. Menos crack. Crack não tinha.
0: Zero crack.
1: Tinha de tudo que é droga.
0: Barbaridade,
1: menos
0: Laura
1: crack.
0: Do céu.
1: Vai, Brasil.
0: Vai, já foi.
1: Volta,
0: cada
1: Brasil.
0: Cada um vai pra sua... O Vini Júnior
3: vai. Vem. Vem.

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2: Depois da nossa pequena pausa para hidratação, estamos de volta. E aí, Fabiano, vamos falar de quem?
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2: Boa, suas gotinhas vêm de lá.
4: Não, aqui está em gotas. Em gotas.
2: As suas gotinhas?
4: Não, ainda as... não. Hoje eu tô ainda elétrico.
1: Tá, tá, tá, tá, tá, tá, toma um chazinho aqui de cedreira.
4: Não, tô bem, calma, não tô falando.
1: Chazinho de cedreira pra baixar os BPM.
4: Mas eu tô de boa, não tô falando rápido, pode deixar.
2: É o esquilinho da Chapeuzinho, deu uma louca no Chapeuzinho, tomou um café, fica...
4: Agora não toma um café.
2: Vamos trazer a informação, quem vem lá?
1: Eu vou.
2: Então venha.
1: Se vocês me deixarem ir, eu vou.
4: Eu deixo falar, pode falar.
1: Vou trazer essa notícia aqui do Brian Johnson.
2: Posso te interromper só um pouquinho?
1: Já interrompeu.
2: Então tá, obrigado. Tá,
3: pode continuar.
1: O Brian Johnson, famoso por buscar rejuvenescer, revelou um diagnóstico de uma gastrite autoimune. Pra quem não lembra, então, o empresário americano Brian Johnson ganhou notoriedade mundial aí pela intensa busca dele pela juventude. E ele informou nos últimos dias que descobriu uma gastrite autoimune. Ele afirmou que 2 a 5% das pessoas têm essa condição, mas que ela deve atingir até mais gente, porque o problema passa despercebido. Ele destacou que vai tentar resolver o problema e compartilhar tudo com os seguidores. Segundo o empresário, durante a infância e o início da vida adulta, ele manteve hábitos alimentares pouco saudáveis e, ao conciliar a criação de 3 filhos com construção de um negócio, passou por um período intenso e de estresse. E ele é conhecido, então, por fazer diversos procedimentos aí para se manter vivo. E até cogitou aquele lance de...
2: congelar o corpo.
1: Exato.
2: Não, não, não foi esse que... que fez um teste onde a idade biológica
1: isso,
2: dele era de 20.
1: Esse que eu já ouvi mesmo falar.
2: Ele tem 40 e pouco, não?
1: Uma esse coisa cara assim. Aqui, né?
2: E a idade biológica dele teria 20.
1: 23, 24 anos, exato.
4: Olha só.
1: Só que aí no tem Brasil coisas tem que você também não controla, né?
4: O quem, humano?
3: 17, diz que tem 17 anos.
2: Ah, não, mas aquele ele acha que ele tem 17.
4: Ele tem 17, ele acha que tem 17,
1: idade
4: mas tem
1: 30. Mental tem vários que tem, parece
2: tem
1: que tem 17.
2: Tem bem menos, né? Não sai da quinta série. Não
1: mas
2: tem, gente.
1: Idade mental tem. Mas isso aí é uma coisa que, tipo, não controla, né?
3: O Cristiano Ronaldo não é assim?
2: Ele
3: tem uma idade, mas não equivale
2: a toda... Ele é diferente, né?
4: Cara, a idade corporal, vamos dizer assim.
1: 41 anos tá jogando bola aí, jogando uma barbaridade, né? E a gente tá vendo aí vários atletas do Brasil que vão se aposentar antes dos 40, né?
2: Atleta de alto rendimento, né?
4: 34 anos de Neymar no banco.
2: Se prepara pra isso. 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Continua 0-0 Portugal e Espanha.
1: Uia, vamos poder assistir a prorrogação ainda.
2: Calma, deixa
1: vai
2: eu
1: dar tempo,
2: aqui.
1: Vai dar tempo de nós assistir a prorrogação.
3: Continua.
2: 87 minutos.
1: Isso que eu falei que não queria mais ver futebol por um bom tempo.
4: Eu não tô vendo, estamos só me informando.
2: Tô vendo aqui só pra informar. Ah, nossa audiência.
1: É legal assistir.
3: Alguém mandou?
2: Mandou mensagem aqui, fala aí.
5: Vocês.
2: Bom.
5: Segunda-feira triste, chovendo.

0: Seleção brasileira começou errado desde o começo com a
1: É, meu amigo,
0: convocação.
1: eu concordo.
0: Jogador
1: Nem
0: machucado,
1: acho.
0: jogador que não vinha convocado foi convocado, jogador bom no banco e os pernetas entre os titular.
2: Esperneta é boa.
0: E o complicado é explicar para uma criança de 7 anos que enfeitou toda a casa de bandeira, vestiu a
1: Por
0: camisa,
1: que o Brasil não
0: fez
1: ganha, papai?
0: pintura do
1: Por que
0: Brasil no
1: ganha o
0: rosto,
1: Brasil? Ensaca a viola.
0: que os caras não jogaram com raça, que não
1: E o
0: teve
1: álbum da Copa,
0: vontade de
1: papai?
0: jogar bola.
1: As crianças sacando
0: Isso
1: fogo no
0: que
1: álbum
0: dá
1: da Copa.
0: mais. Mas faz parte. Nós estamos acostumados. Corinthians sempre nos desaponta às vezes.
1: Ué,
0: Valeu,
1: sempre às
0: turmada.
1: vezes.
2: Valeu, Zeca. Que depoimento, hein?
1: Nossa.
2: Ai, ai, ai. Pô,
1: É,
2: é
1: deu vontade de
2: frustrante.
1: chorar.
2: São
1: Não, realmente.
2: criancinhas da
1: Eu vi as
2: Copa
1: crianças tacando
2: queimando o
1: fogo no
2: álbum.
1: álbum da Copa. Eles
2: Não,
1: pegavam,
2: pô.
1: rasgavam e tacavam
2: Aquilo
1: fogo.
2: ali era pra contar a história, gurizada. Vocês
1: Faz
2: sofreram,
1: parte.
2: gastaram pra
1: E
2: montar
1: ó, tá
2: o álbum.
1: aí uma
2: Pra
1: ótima
2: contar.
1: oportunidade pro pai e a mãe ensinarem a criança que o esporte é isso: é ganhar, é perder.
2: Pra
1: Você
2: gente
1: tem que
2: ganhar,
1: ter.
2: Alguém tem que perder.
3: É perder
1: e
3: tá
1: perder.
3: Perdendo,
1: e perder.
2: Mas
3: um
2: dia. Ensinando as crianças faz 20 e poucos anos a perder.
1: Um dia a gente vai continuar a perder. E tem que ter resiliência, né?
2: Ensinamos a perder.
1: E a perder.
2: Precisamos ensinar a ganhar agora.
1: Recalcular a rota. Eu tô há 20 anos acumulado pra tentar aprender
2: Não,
1: a ganhar.
2: Tem 6 vezes já sem ganhar, é isso?
1: É,
2: seis.
1: Somos Hexa. O melhor do mundo em perder
2: Sou o melhor,
1: pênalti.
2: Melhor do mundo em perder pênalti. Quer
3: Tô,
2: trazer informação, Fabiano?
3: Sim. O Instituto Brasileiro de Geografia e Estatística, o IBGE, está com inscrições abertas para 2 processos seletivos simplificados que juntos oferecem 9.652 vagas temporárias em diversas regiões do país. As oportunidades são voltadas aí para candidatos com ensino médio e superior e fazem parte das ações preparatórias para o Censo Agropecuário, Florestal e Aquícola e para o Censo da População em Situação de Rua. As seleções contemplam funções administrativas, técnicas de supervisão, informática e apoio às atividades censitárias. Os salários variam conforme
1: vareia.
3: O cargo, aí varia, podendo ultrapassar R$ 5.000, além dos benefícios previstos em edital. O maior aí dos processos seletivos disponibiliza 8.238 vagas destinadas às atividades diretamente ligadas à operação censitária. As inscrições foram prorrogadas e permanecem abertas até 9 de julho, sendo realizadas exclusivamente pela internet.
1: Vamos falar todos no plural. Vamos falar no plural. Nos plurais.
3: E quem quiser, tá lá no portal RBV, lá, para você ter outras informações e fazer a sua inscrição.
1: Muito bem.
2: Isso aí.
1: Ó, eu tenho uma informação
2: você
1: legal aqui, ó, gentileza. Pra galera. Tem a ver com astrologia, tá?
2: Olha.
1: Amanhã
2: que
1: é dia 7
2: o que
1: de...
2: Dizem os astros?
1: Amanhã é dia 7 de julho, né? 7 do 7, é o portal 7 do 7. Vocês sabem que...
4: Hoje é 6
1: para o...
2: Hoje é 6 7.
1: Para o místico aí, né? Para na Bíblia e também as religiões místicas e tal.
5: Esse negócio de horóscopo, não
1: existe. Isso. É, o número 7 equivale ao número da perfeição, né?
5: Isso.
1: Você fala do número da perfeição e tudo mais.
4: 6 e 7.
1: E o dia 7 de julho marca uma data especial no universo espiritual, conhecido por representar um alinhamento entre o plano terreno e o espiritual.
5: Não existe.
1: Na numerologia, a data é considerada um portal de energia potente, já que o número 7 simboliza espiritualidade, intuição, sabedoria e autoconhecimento.
5: Você foi.
1: E se você sente que está fazendo de tudo para conquistar algum objetivo, mas ainda parece faltar algo, talvez o problema não seja a falta de esforço e nem mesmo de fé. O portal 7 do 7 surge como um lembrete de que as maiores conquistas acontecem quando conseguimos equilibrar duas forças que muitos acreditam ser opostas, a espiritualidade e a racionalidade.
5: Esse negócio
4: foi
1: então,
4: forte
1: para
4: conseguir falar esse texto.
1: Então, para quem acredita aí, né, em numerologia e nessas questões de portais energéticos aí, o The portal 7 do 7 tá aí, né?
5: Tem um portal 7 do 7 na internet.
1: É, da Shopee.
5: Tem vários. Agora tem
1: agora
5: vários.
1: Agora eles inventaram isso aí, né?
5: Não pega.
3: Não,
5: não
3: existe. É charlatanismo.
5: Charlatanismo.
1: Tá aí,
3: Lembra
1: amanhã então
3: é
1: o dia
3: 7
1: do
3: 7. Capaz.
5: Entorta meu dedo.
1: Entorta essa colher.
2: É, isso é das antigas, né? Só pra quem... Eu tinha medo dele, cara.
3: O padre Quevedo.
1: Vocês estão zoando.
4: Eu lembro só do Hermes
1: é
4: e Renato,
1: tá
4: que é o padre Quevedo.
1: Na energia.
2: Padre Quevedo. Eu tinha medo quando ele aparecia na TV.
1: Eu tinha
2: Sabe
1: medo
2: que eu
1: do
2: conheci,
1: Henrique Cristo.
2: Eu conheci ele pessoalmente, padre Quevedo.
4: Sério?
2: Ele acabou.
4: Ele é...

0: acho que ele tinha alguma... Na época que eu era seminarista, ele tinha algum evento pela região, alguma palestra, alguma coisa, e ele acabou ficando no seminário, né? Acabou ficando por ali. E eu fui atrás, fui até na sala deles. Capeta. Fui até na sala dos padres lá, sala de TV, pra chamar o Padre Nelson na época, e o Padre Nelson não tava, ele tava só o Padre Quevedo sentado.
1: Que
0: medo. Aí eu perguntei, Padre Nelson, tá por aí? Ele... Não vi.
2: Não vi. Ah, achei que ele ia dizer, não, Padre Nelson não existe.
0: Padre Nelson não existe.
2: Isso é mentira. Eu lembro que eu tinha medo do Henrique Cristo quando ele aparecia.
1: Que também é o Henrique Cristo?
0: Você não pegou? Ah, não. Você
2: não, vê? Não, nem fale gerações. Comigo, cara.
0: Procure não fale comigo.
3: Pânico na TV que você vai ver.
1: Eu só vi o do Hermes e Renato.
0: Do céu, no fórum.
3: Levava ele.
0: Puro. Você não lembra?
2: Respeito que você não é da época do Henrique.
1: Juro que não lembro.
3: Onde levaram de jogar sinuca, lembra?
2: Não, o triste era as
1: eu não peguei,
2: seguidoras né? dele.
0: Inviete, sim.
2: Ai, gente, você as seguidoras.
0: Lembra, vamos mostrar, cara.
2: Mas assim, ó, quando ele ia no Domingo Legal, era sério. E aí, quando ele foi pro Pânico na TV...
0: Não, daí ele lascou tudo.
2: Daí não, né, amigo?
0: Oh, pai do
2: céu. O que é feito? Faleceu, será?
0: Ele é de Curitiba, né?
2: Mas morreu?
3: Morreu,
0: né?
2: Não ressuscitou.
0: Faleceu.
2: Então, acho que era mentira.
0: Faleceu.
2: Acho que era mentira. Falsos profetas,
0: falsos
2: né?
0: Falsos profetas. Vamos ouvir Miley Cyrus.
2: Tá
0: e
2: bom.
0: Eu não falei.
2: Corre de louco.

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8: Estamos de volta com o Acesso Livre nesta segunda-feira. Uma boa semana para você que está ouvindo a Rádio V pela internet e também pelo rádio. Vamos falar de quem, Léo?
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8: Bora lá falar de esporte,
10: vamos
8: então?
10: Nessa,
8: vamos lá,
10: chama eles.
8: Chama o Doca.
10: Chama.
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8: Muito bem.
10: Começamos falando que o jogo entre Espanha e Portugal, nos últimos, dos últimos ali, né, já nos acréscimos, Espanha fez 1-0 aí em Portugal. Damos adeus ao CR7 e às Copas,
8: sim,
10: né?
8: Se foi.
9: Que eu pena. Acho mais triste se perder assim. Foi, eu acho muito foi. Pior. Nossa. Pense no, nos últimos minutos pra ir pra prorrogação, se tomar um gol. Tchau. Caiu fora.
10: Já era. Não sei tem lá. Fazer. É complicado. Acho que perder de todo jeito é ruim. É.
9: Mas esse eu acho pior.
8: Imagina, né? Estavam ali na disputa. Ah, vamos pro acréscimo, vamos segurar, vamos pra prorrogação e vamos fazer. Pum,
10: então já passaram aí, né?

0: Já passaram alguns para as quartas de final e a Inglaterra foi uma delas, né? Que acabou passando aí também. E o jogador da Inglaterra acabou se emocionando aí na hora de comemorar e se machucou. O volante Jordan Henderson sofreu uma lesão no punho durante a comemoração da vitória. Mas ele não joga com a
1: mão, né? Caindo de velho, o homem ainda me...
0: Podia, né?
1: Se machuca.
2: É pra acabar.
0: Mas enfim, eles venceram por 3-2 o México ontem lá no estádio Azteca. E após um incidente, o atleta precisou ser imobilizado, retirado de maca e encaminhado ao hospital da Cidade do México para realização de exames.
3: Mas isso aí
0: até o momento,
3: bananeira.
0: A seleção inglesa não informou oficialmente o diagnóstico nem a gravidade da lesão. O vídeo que foi compartilhado aí nas redes sociais mostra o momento em que o Henderson participava participava da celebração com os companheiros diante dos ingleses. Uma coisa que eu quero dizer, não tem obrigação de saber falar o nome desse show.
1: Jonah Henderson.
0: Não, mas tá certo, é Henderson. Ninguém sabe falar.
1: Eu sei,
4: não
1: mas é Henderson.
4: Não falar português nosso.
3: Não, também. Não vou falar.
0: É isso que eu tô dizendo. E você sabe que no primeiro jogo lá que foi criticado o nosso juiz aí, o brasileiro, quando ele foi falar no microfone, todo mundo começou a zoar o cara, que o cara não sabe. Cara, ele não é professor de inglês, ele não tem obrigação de saber. Ele... Os gringos vêm pra cá, ficam falando Ronaldinho Gaúcho e a gente acha o máximo e aplaude eles. Vamos se lascar.
1: E ele passou bem a mensagem. Ele explicou, ele tava nervoso.
0: O importante
1: mas ele
0: é comunicar.
1: Conseguiu explicar o que ele tava, a falta em si, porque foi pênalti.
3: Falando em arbitragem brasileira, o presidente dos Estados Unidos, o Donald Trump, o homem da dancinha, confirmou nesta segunda-feira que pediu para a FIFA revisar o cartão vermelho aplicado ao jogador dos Estados Unidos, o Balogun, é isso, né?
1: Balogun.
3: Olha aí, durante a última partida da seleção norte-americana da Copa do Mundo contra a Bósnia. Questionado sobre o tema em uma coletiva de imprensa do Salão Oval da Casa Branca, Trump disse que não considerou justa a falta marcada pelo árbitro. Horrível. E se rebateu às acusações de interferência política na competição. Diz ele.
1: O que tem a ver?
3: Tudo o que eu fiz foi pedir uma revisão, porque não achei que fosse falta. Eu não disse à FIFA o que fazer. O comitê tomou a decisão certa. É injusto excluir um dos melhores jogadores dos Estados Unidos.
1: Coitadinho dos Estados Unidos.
0: Vocês acham que os Estados Unidos não vão pro final?
1: Não, nunca.
3: Não vai.
1: Nunca.
3: Não vai.
0: Se a arbitragem estiver do lado deles,
3: tem uma coisa
0: sim.
3: Que eu vou torcer contra, é contra os Estados Unidos.
1: Não vai. E ainda mais hoje que eles vão jogar contra a Bélgica. A Bélgica é uma naba. Eu não gosto da Bélgica, mas melhor a Bélgica que os Estados Unidos.
3: Isso, cara. Ô, cara, hein? Tá, é brincadeira, bicho.
4: A eliminação da seleção brasileira na Copa do Mundo de 2026 marcou um capítulo histórico, embora negativo, para o futebol nacional. Com a derrota para a Noruega nas oitavas de final, o Brasil chegará ao Mundial de 2030, acumulando 28 anos sem conquistar o título, o maior período sem levantar a taça desde que venceu sua primeira Copa do Mundo em 1958. O máximo que foram, acho que foi no...
1: O quê?
4: 24 anos daí.
1: Será foram 24 anos que foi de 70 a 94. E se for, não, contando, é 30 a 58. Mas daí é diferente porque eles não tinham conquistado o título mundial. Mas enfim, do mesmo jeito é uma vergonha pra seleção brasileira tudo isso.
3: O Ancelotti tem até a próxima Copa, né? O contrato.
1: Sim, 2030.
3: Será que ele vai continuar?
1: Sim, vai.
4: Vai pelo salário, né?
1: Pense.
4: São milhões.
3: Será que vão manter ele?
0: Mas a ideia é que sim, né? Porque
4: pior
0: eu acho que eles já tinham...
4: pagar mais pra ele.
0: Eles já tinham, na verdade, esse pensamento de renovar justamente a... O objetivo não era essa Copa. O objetivo, pelo que se entende, da CBF é a Copa de 2030, para que essa equipe possa se formar. Porque assim, ó, ele tem o quê? Menos de um ano e pouco trabalhando.
3: Um ano e pouco agora, né?
0: É recente, né? Então, muitos jogadores agora também vão cair fora dessa leva aí. Ele vai precisar garimpar novos talentos aí em várias posições, porque a gente não vai mais ter Casimiro, não vai mais ter...
1: Alisson, não vai ter ninguém do gol.
3: Deus te ouça, né?
0: E aí, então, eu acho que dos que vão se manter aí muito, o Hendrick e o Vinícius Júnior, eu acredito que também se mantém.
4: Que azão novo perder aquele pênalti,
0: né? O Rayan também. Né? Vai ficar... Mas enfim, os próximos jogos, então, para quem quer continuar acompanhando a Copa do Mundo, Estados Unidos e Bélgica hoje, logo mais às 21, amanhã tem Argentina contra o Egito. Também tá fácil, né?
3: Não. Torcer pro Egito.
4: Mas o time das múmias, né?
0: É.
1: O do Tutankhamon, da assistência da Cleópatra, e não tem.
0: 13 horas vai ser amanhã o jogo da Argentina com o Egito. E pelas oitavas também, amanhã às 17 horas, a Suíça e a Colômbia. Eu vou torcer pra Colômbia e para o Egito amanhã.
1: Eu vou torcer pra quem... Eu só não vou torcer pra Argentina. De resto, que passar tá bom. Sendo sincero. Não,
3: mas a seleção da Colômbia não tá muito bem. Tá só o pó, tão cansado.
0: Tão só o pó.

0: Mais ou menos aqui, por aí.
1: Era isso o momento do esporte? Fechou?
0: É, tá. Pode ser.
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0: Postulador. Ah, não, mas peraí. Eu tenho uma notícia bem legal de uma atleta videirense aqui, que eu acho que a gente precisa dar o destaque também, porque, afinal de contas, né, a gente tem que falar das pratas da casa e valorizar também quem tá junto com a gente. Só tô abrindo aqui o portal RBV que tava fechado.
2: Eu tenho ela aqui.
0: Então, manda.
2: Aqui, ó. A atleta Aline Tomé fez história ao vencer os 42 quilômetros da 28ª Maratona Internacional de Blumenau. E ela conquistou o primeiro título de uma atleta de videira na principal prova do evento. E o resultado coloca o nome da corredora entre os destaques da edição desse ano.
0: Que legal.
2: E representa um marco para o atletismo do município.
0: Parabéns pra ela. Parabéns, Aline. É Aline, né?
1: Aline Tomé.
2: Aline Tomé.
0: Sucesso aí nessa empreitada aí.
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0: Vocês,
1: mas é corrido, né, cara?
0: A galera da seleção brasileira...
3: Foi de louco.
0: Eles não só ferraram com a seleção brasileira, como eles ferraram também com a galera dos marketing, que tinha preparado tudo texto, né, falando de Copa do Mundo. Mas...
2: Então ignore se estiver falando torcida e gol.
0: É.
2: E vitória.
0: Mas enfim, se tem bola rolando, tem Sulita também. Porque a gente tá falando da Copa do Mundo, mas também de diversas outras competições aí que o brasileiro gosta de acompanhar, gosta de assistir. 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
1: Aí é
0: Você sabe que o jogo de ontem me fez lembrar muito da Sulita?
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2: Por quê?
0: O coice dele estava tão atrasado.

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2: Boa segunda-feira pra você que tá curtindo a Rádio V. Este é o Acesso Livre e junto com a gente tá quem, Fabiano?
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2: Muito bem.
4: Vamos de notícia.
2: Vamos
4: aqui,
2: lá,
4: falando
2: aí
4: também da nossa região, falando especificamente de Videira e trazendo essa informação do Corpo de Bombeiros Militar aqui de Santa Catarina, que divulgou o balanço das atividades realizadas durante o mês de junho de 2026. E ao todo, então, a corporação aqui em Videira contabilizou 688 atendimentos, entre ocorrências operacionais e serviços de segurança contra incêndio, evidenciando a intensa atuação das equipes em diferentes frentes de atendimento à população. Do total registrado, 312 foram ocorrências operacionais, enquanto 386 atendimentos corresponderam às atividades de segurança contra incêndio, como análises, vistorias e também alguns serviços preventivos, que é interessante trazer também. Os atendimentos pré-hospitalares concentraram a maior parte das ocorrências registradas no período. Segundo o levantamento, foram 215 atendimentos destinados ao socorro de pessoas vítimas de acidentes, problemas clínicos e outras situações de emergência. Fica aqui, então, o nosso abraço e também saber, né, de que o Corpo de Bombeiros está trabalhando aí em prol sempre da comunidade, do cuidado, na questão da prevenção também, né, que é muito importante. Então, essa análise toda com os atendimentos, quem quiser lá bem detalhado os números, está no portal rbv.com.br.
2: Obrigado por esse serviço, né, que tão importante
4: claro
2: aí pra nossa...
4: A
2: comunidade.
4: Gente quer não precisar, né?
2: É.
4: Mas sabe que
2: pode contar,
4: pode contar com eles.
2: E aí, Fabiano?
3: Um ano após seu lançamento oficial, o Sena Tower entra em uma nova fase de

0: execução e acumula resultados que reforçam sua posição
1: o
0: como
1: Serra
0: um
1: Tower
0: dos...
1: é aquele grandão lá de Balneário?
2: Esse. Exatamente.
0: É, ia falar aqui. Empreendimentos mais relevantes do mercado imobiliário global, com 2,48 bilhões de reais em vendas. Investidores de diferentes países e também avanços importantes na execução da obra, o residencial mais alto do mundo consolida Balneário Camboriú como referência internacional em inovação, engenharia e desenvolvimento imobiliário de alto padrão, cara. 500 metros de altura.
3: Já diria um amigo meu.
2: O quê?
3: Coisa de louco.
1: É maluquice, hein?
3: É alto, né, bicho?
2: É alto.
0: A estratégia comercial do Senna Tower também rompe paradigmas, com 228 unidades residenciais distribuídas em 157 pavimentos. O empreendimento reunirá apartamentos, mansões suspensas e algumas das residências mais exclusivas do mercado imobiliário.
2: Não vou ficar imitando o burro do Shrek.
0: É, bicho.
3: A gente já chegou?
0: 500 metros de altitude.
3: É muito alto. É muito alto, cara. Muito alto. Eu não sei.
0: É o mais alto do mundo residencial, né?
3: Tenho
2: medo
3: de altura.
2: Mas quantos andares dá tudo isso daí, se for calcular?
3: Depende do andar.
2: Ué! Tá.
1: Não, mas
3: eu não sei quantos andares. Eu sei que o Neymar tem lá.
1: Bem mais.
3: A cobertura é dele, não é?
1: É.
3: Tem.
0: Na verdade, eles usam o nome dele, né?
1: É, pra vender,
0: ganha,
1: né?
0: Ele
1: é
0: ganha uns pila pra dizer que é dele, mas às vezes não é dele,
1: pra
0: entendeu?
1: Vender, né?
0: É. Ah, o Neymar tem, mas não tem. O
1: negócio é ser corretor lá. Ganha bem.
3: É, mas a briga é grande, né?
2: Nossa,
3: a briga é grande. O mercado imobiliário lá é difícil.
1: Fuzilar o outro.
3: Não é bem fácil.
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3: 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Quando chegar, vamos pegar o triciclinho e ó... Ninguém segura nós, Fabiano. Ó, vamos falar de uma coisa bem boa também, ó.
2: O quê?
3: Tá chegando! Dia 17, tá aí já, hein? Tá aí o Arraiada V.
1: Vamos
3: tá todo
1: falar,
3: mundo
1: então, hein?
3: Preparado já. Eu tô
1: já tá na cabeça, já tá com a roupa de ir.
3: Já tô com roupa de ir.
2: Já
3: tô com roupa de ir.
0: Ansioso, né?
3: Um pouco, né? Ah, mas é que
2: não,
3: a festa
2: aí...
3: é boa. A festa é boa, os comes e bebes. Eu acho que também vou ser meu convidado.
1: Mas você está mais que convidado, você está convocado.
0: Você é a atração da festa.
3: É mesmo?
2: Sim.
3: Mentiu agora, né?
1: Mentiu pro tio.
3: Jogou na responsabilidade, né?
1: Inclusive, vai ter de tudo, viu? Vai ter música, vai ter prêmios, brincadeiras
2: se é verdade,
1: também pra galera. A dança do pessoal da PAI também. O grupo, né?
0: Fita.
1: É, o grupo
2: essa dança é legal.
1: Da Orquestra Sanfônica
3: essa
1: aqui
3: é
1: de Videira, junto com o Samba do My Love, trazendo muito shot
3: os
1: pra dançar.
3: Do Samba do My Love,
1: são teus parceiros, né?
3: Eu gosto da gurizada.
1: É.
3: Samba do My Love.
1: Vai misturar aí tudo, trazendo muito shot, muito baião, né? Essa música que também é tradicional das festas juninas. Vai ter aquela comidinha típica também, deliciosa.
3: Isso é bom demais. Cara.
1: Rede Videirense de Combate ao Câncer teve hoje pela manhã aqui
3: cachorro
1: conversando junto
3: quente,
1: com a gente.
3: Maçã do amor, tudo,
1: tudo isso, quentão. Chocolate quente, pipoca,
0: buraco
1: pastel.
0: Quente.
3: É bom, né?
1: É uma delícia, viu? Bora! É. Bora todo mundo! A parceria, Júnior Ed.
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1: Boa! É boa. Isso!
3: Timaço.
1: Todo mundo convidado.
3: A galera junto.
1: Lembrando que começa às 15 horas, né? E vai até às 22 horas. Então, porque eu trabalho, não sei
3: dá
1: o que, não vou conseguir.
3: Dá pra sair do trabalho e ir lá.
1: Exato.
3: Vai lá jantar.
2: Pega
3: vai
2: um
3: lá.
2: Cachorro quente. Um vai quentão.
1: Lá. Dá pra levar pra casa.
2: Tirou a foto com o Lauro.
1: Come com a gente
3: depende.
1: Lá também. É.
3: Vou cobrar
1: um cachorro quente pra nós.
0: Do Lauro.
3: Vou cobrar Pix, Fabiano.
1: Como é que é?
0: A barraca do beijo do Lauro.
1: Acho que não vai, a nega velha dele não vai gostar muito, não.
3: Ninguém vai querer.
1: Não.
3: Aí vai dar ruim.
2: Vamos pagar
0: não,
2: pra não
0: eles vão
2: beijar.
0: Pagar pra não beijar.
3: Ah, mas daí não vamos ter lucro.
1: Sabe o que nós vamos fazer? Nós vamos fazer uma barraca.
2: É um pedaço.
1: Vamos fazer a barraca, vamos deixar lá uma chapa.
2: Uma chapa dentro de um copo.
1: É, beijo do Lauro. Tá lá, pronto. Tá resolvido. O que vocês acham?
3: Boa ideia.
1: Galera da Proeste vai estar lá com a pescaria também. Vai ser bem legal. Vários brindes assim. Pra a gente brincar mesmo.
0: Quem contou que tomou a água de um copo e tinha dentro
2: que
0: da
2: nojo. Ai, que
0: acho
2: nojo.
0: Que era da avó dele, não viu.
3: Que sacanagem, cara.
1: Que nojeira.
3: Já bem temperada, né?
0: Água.

0: maçã junto.
1: Deu ruim. Nossa, nossa, me virou agora, Fabiano. Ah, toma uma banho, cara.
0: Não, deu
1: é
0: cheio.
1: Sério. Tem...
0: Coisa de louco.
1: Sabe quando junta água na boca assim, de vontade, de... né?
2: Mas você... é verdade.
0: Cara, não, não vou fazer esse barulho porque tem gente que fica desconfortável.
1: Cara, eu sei,
0: eu tenho um amigo meu que ele vomita se você fizer esse barulho pra ele.
1: É.
2: Chegou em casa meio mamado, tava com sede e... foi a primeira coisa que ele viu, né? Diz que bateu na mão, assim, né?
3: Tomou com vontade.
0: Só sentiu aquele clec-clec-clec.
1: Deu dentro com dente. Um abraço pra nós, sou 20 G. O Brasil foi pra casa, mas Portugal também vai.
3: É.
1: Claro. Agora tô torcendo pra França. Não, pra...
3: Não, torce não.
1: G, não faz isso.
3: Não, torça nem pra França, Marrocos. Nem Argentina.
0: Torça pra Marrocos, mas não torça
1: nem
0: França, pra
1: França. Nem Argentina.
3: Ou pra, até pra Noruega, porque é melhor perder. É...
1: perdemos pros
3: perder
1: campeões.
0: Claro. Perdemos pra ótima geração da Noruega.
2: Mas não chega, não adianta.
1: Eu também acho que não.
2: Não vai.
1: Vai ser meio complicado.
3: Que destreza, né? Vocês viram a entrevista do Casimiro?
0: Eu fiquei muito triste com a entrevista do Casimiro, porque apesar de tudo, ele é uma pessoa, é um ser humano. Claro. Tá lá e tá fazendo o sonho dele.
3: O triste é ter que engolir a remada dos caras, né? A gente
2: veio com... Eu também não vi.
0: Eu também desliguei a TV. Eu desliguei a TV na hora da remada também.
3: Também não vi, nem fui atrás. No início achei legal, depois já não gostei.
1: Já não gostei mais.
3: Quando
1: é
3: foi com nós...
2: É contra nós não é bom.
0: Não, não é bom, né?
3: Fechou o pastel?
1: Fechou o pastel.
3: Vamos nessa. Agradecendo aí a nossa grande audiência. 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Então vocês podem participar
1: verdade.
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1: não
3: fina.
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3: Tá tranquilo,
1: fica esperto, hein? Fica esperto.
3: Isso.
1: Leozinho, amanhã não, daqui a pouco.
0: Não, daqui a pouco
1: né?
0: No Válvula Rock, diferente da seleção, que é só em 2030.
1: É, isso
0: aí. Eu volto daqui a pouquinho.
3: Nada, boa. Eles têm amistoso em setembro.
0: Ah, mas amistoso,
3: já, né?
0: Daí amistoso. Até o Grêmio tem amistoso.
2: Aqui fazer amistoso, né?
1: Não dá. Fabiano, amanhã de volta aqui.
3: Eu não quero
1: aqui.
3: Ser amigo de ninguém.
2: Abraço, boa noite, você.
1: Bate local e bate horário. Cris Menegaz amanhã às 8.
3: Vamos estar aí, batendo ponto junto com vocês, se o relógio despertar.
1: Valeu, vem aí o Daniel com o Retrô. Tchau, boa segunda, boa semana. Fomos!
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6: A atleta videirense Aline Tomé fez história ao vencer a prova de 42 quilômetros da 28ª Maratona Internacional de Blumenau, disputada neste domingo. É a primeira vez que uma atleta de Videira conquista o lugar mais alto do pódio na principal prova da competição. A vitória destaca o crescimento do atletismo no município e coloca Aline entre os grandes nomes da edição de 2026, inspirando novos atletas e reforçando o potencial esportivo da região. 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
3: Rádio V, agora começa aquela programação de músicas do passado que você gosta de relembrar com a gente. Eu sou o Daniel Santos e estou chegando por aqui nessa super programação no oferecimento de Panificadora Novidades e WL Veículos, trazendo o Retrô para você curtir só as melhores da década de 70, 80, 90 aqui na Rádio V. Vamos começando por aqui essa viagem ao tempo, já relembrando de uma música lá de 1997. Claudinho e Buchecha, Quero Te Encontrar.
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0: Rádio V, o som de Carlinhos Brown, A Namorada, tocando aqui na Rádio V. Antes, teve o som por aqui de Shaggy, It Wants Me e Claudinho Buchecha, Quero Te Encontrar. Foi a primeira sequência de músicas aqui do Retrô. 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
0: Tempo nublado em Videira, temperatura marcando 12 graus.
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0: Rádio V, Australian Crawl com Oh No, Not You Again, tocando aqui na programação. Antes, Cazuza com Brasil, também tocando por aqui, fechando a primeira meia hora de músicas lá do passado pra você relembrar com a gente. Nós seguimos por aqui, o Retro continua até as 7h30 pra você matar a saudade e relembrar desses clássicos do passado aqui. 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

0: Rádio V, esse é o som do Bee Gees, More Than a Woman, tocando por aqui pra você recordar junto com a gente na Rádio V. Seguinte, a gente vai fazer a nossa última parada por aqui, já já tem as últimas da nossa programação de hoje, não sai daí. 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
0: De volta por aqui, segura só essa sequência. Agora tem Bill Medley aqui na V.
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0: Rádio B. E um dos clássicos da música, né? De Michael Jackson, o rei do pop, Beat It, tocando por aqui na programação da Rádio B. Antes você curtiu por aqui Michael Cimbello e a música Maniac, que também ficou muito eternizada, né, no século XX, esse som aí do Michael Cimbello. Ainda Bill Medley falando em clássico com Jennifer Warnes e a música The Time of My Life, tocando por aqui a versão original lá de 1987, tá? Essa música aí também que ficou muito conhecida lá por volta de 2010, né, na versão que o Black Eyed Peas lançou com o Afrojack, a música The Time, né, que foi aquela versão mais remixada, né, que tem muita gente aí que lembra também. E nós tocamos aqui a versão original lá de 87 para você relembrar aqui com a programação. Assim a gente encerra a nossa edição do Retro de hoje. Na sequência você curte o Válvula Rock e o Retro volta amanhã junto da WL Veículos e da Panificadora Novidades com mais uma super edição a partir das 6h30 aqui na Rádio V. Grande abraço, uma ótima noite para você e amanhã a gente se fala. Tchau, tchau.
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3: Representantes da indústria e do agronegócio brasileiros participam nesta segunda-feira de audiências nos Estados Unidos para tentar barrar a tarifa adicional de 25% proposta pelo governo Donald Trump sobre produtos brasileiros. O setor defende que a medida aumentaria os custos para empresas e consumidores dos dois países, além de prejudicar cadeias produtivas integradas. A decisão do governo americano deve ser anunciada até o dia 15 de julho. 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
3: 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Fala galera, tudo certo com vocês? Aqui é o Léo Betoni invadindo a sua noite na V, aqui com o Válvula Rock, o melhor do rock das últimas décadas. E bora começar com Green Day e American Idiot. Então você já sabe, aumente o volume porque o Válvula Rock

0: Rádio V, fechando as primeiríssimas de hoje com Metallica e essa versão sensacional, Whiskey in the Jar. Você também curtiu Queen of the Stone Age com No One Knows. A gente vai pro break e o Válvula Rock volta já. 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

0: E assim a gente fecha mais um bloco agora com Pixies e um clássico alternativo, Where Is My Mind. Você também curtiu Detonautas com Só Por Hoje.
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0: Esse é um clássico dos anos 90, The Offspring com The Kids Are Now Right. E se você chegou agora, cara, você perdeu uma baita sequência. Teve também Nirvana, Charlie Brown Jr. e Alice in Chains com Man in the Box. Mas fica por aqui, viu, que o próximo bloco tem Weezer e também tem novidade com o Bassman.
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Esse é o Válvula Rock, até às 9, com o melhor do rock das últimas décadas, com Linkin Park e Faith. Você também curtiu Basement e Los Hermanos com O Último Romance. E valeu demais pelo Válvula tá fazendo parte da sua noite.

0: Se você tá curtindo a programação, posta o storyzinho, marca a gente, a Rádio V102,9 e Léo Bettoni. 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

0: Rádio V, te levando lá pro auge emo em 2007, com Paramore e Misery Business. Você também curtiu CPM 22 e na primeira The White Stripes com The Hardest Button to Button. A gente vai pro break e no próximo bloco chega a última sequência de hoje.
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4: O governo de Santa Catarina iniciou a entrega dos uniformes de inverno para estudantes do ensino fundamental da rede estadual. Os kits incluem camiseta de manga longa, calça de agasalho, jaqueta e blusão de moletom. A ação faz parte do programa Escola Boa e tem como objetivo oferecer mais conforto aos alunos, além de incentivar a permanência nas escolas durante o período de frio. A distribuição dá sequência à entrega de uniformes feita no ano passado para o ensino médio. Para mais informações, acesse portalrbv.com.br.
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2: É isso aí, chegamos nas últimas do Válvula Rock. Eu vou ficando por aqui, volto amanhã às 8 horas da manhã no Plugado. Fique agora com as últimas. Valeu, galera!

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0: Está no ar a Voz do Brasil. As notícias do governo federal que movimentaram o país no dia de hoje.
1: Olá, boa noite.
2: Boa noite para você que nos acompanha em todo o país.
1: Segunda-feira, 6 de julho de 2026.
2: Vamos ao destaque do dia na Voz do Brasil.
1: Estudantes podem se inscrever a partir de amanhã no ProUni, o programa Universidade para Todos.
2: A iniciativa seleciona quem busca uma vaga em uma instituição privada de ensino superior. Gabriela Noronha.
3: Para participar, o estudante deve ter cursado ensino médio em escola pública ou como bolsista integral em escola privada.
1: Imunização contra o HPV. Jovens de 15 a 19 anos podem se vacinar até dezembro.
2: Deve ser vacinado quem não recebeu o imunizante na idade recomendada ou não possui registro de vacinação. Nasi Brum.
4: A vacina também está disponível para grupos específicos, como pessoas vivendo com HIV, transplantados, pacientes oncológicos e usuários de PrEP, a profilaxia pré-exposição ao HIV.
1: Canal oferece escuta a jovens de forma humanizada.
2: Pode falar. Adolescentes podem receber de forma gratuita atendimento em saúde mental por meio de plataforma digital. Edinaldo Júnior.
5: A Rede Pode Falar é um canal gratuito e anônimo que pode ser acessado pelo celular de maneira fácil, rápida e simples.
1: Hoje na apresentação da Voz do Brasil, eu, Mariana Jungmann e Luciano Seixas.
2: Acompanhe a gente ao vivo, acesse radiogov.ebc.com.br ou canal Gov na sua TV aberta.
1: Estudantes que desejem concorrer a bolsas de estudo em instituições de ensino privadas por meio do ProUni, o Programa Universidade para Todos, as inscrições começam amanhã e seguem até o final da semana.
2: As bolsas cobrem o equivalente à metade ou ao valor total da mensalidade do curso.
3: O programa Universidade para Todos oferece bolsas integrais e parciais em instituições privadas de ensino superior. Duas vezes ao ano são abertas as inscrições para a seleção de bolsistas. E quem quiser concorrer a uma vaga nesse segundo semestre deve ficar de olho nos prazos. As inscrições começam nesta terça-feira e vão até sexta-feira, dia 10 de julho. Para participar, o candidato precisa ter concluído o ensino médio, participado das edições de 2024.